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2: 21:57. 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
3: 23 horas. 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

0: Quando a gente começou, a gente decidiu fazer shows onde a gente tocava somente as nossas músicas. Os primeiros shows, nós tínhamos 5 músicas apenas. Então era muito comum pra gente começar o show tocando tédio e meio que pra fazer volume, terminar tocando tédio de novo. 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

0: 24 horas.
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4: 6 horas. 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
5: Bom dia, 6:02 da manhã, bom dia, bom dia.
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5: Bom dia pra você, agora 6:03.
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5: Bom, as mudanças fazem parte da nossa vida. Elas precisam acontecer. Às vezes as mudanças, talvez pequena hoje, pode trazer uma grande diferença amanhã. Esses passos aí de mudança, muitas das vezes nós precisamos fazer, talvez se chama recalcular a rota, hein? Talvez seguir um caminho diferente aí. E bora começar o dia. Dia começando aí com positividade aí nessa segunda-feira. Oportunidade para começar a semana com o pé direito aí também. Bom dia para você.
7: Bom dia.

muito bem começar o dia com você, 6:03 da nossa manhã dessa segunda-feira, 21 de setembro, chuva de setembro, né? Tempo fechadinho aí desde ontem, né? Uma chuva aqui em Três Corações, ontem deu uma chuva forte aí, né? No período da noite, foi a madrugada inteira e agora pela manhã tá garoa também. Tempo fechado, já tem a previsão do tempo pra você, 6:04 da manhã. Bom dia.

0: os grandes sucessos pra você, Maná, Maná. 6:11 da manhã. Essa aí é um dos grandes sucessos, hein? E por que não...
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0: Um bidiz às 6:12 da manhã, né? A Tropical tocando os melhores sucessos pra você. Sucessos do passado, nessas primeiras horas do dia. É uma playlist gostosa pra começar numa bela segunda-feira de chuva. Bom dia, obrigado pela carona aí, viu?

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10: Dia da Árvore, 21 de setembro, dia da árvore, uma data que é tradicional no calendário brasileiro para lembrar a importância das árvores e florestas e a preservação ambiental também, que tem que estar em pauta sempre, né, gente? Hoje também é Dia Internacional da Paz, que a gente precisa, né? Instituído pela ONU para promover a paz, incentivar a não violência e o diálogo entre os povos. Dia Nacional também da Luta da Pessoa com Deficiência, também celebrado hoje no Brasil. Foi para nós aí também que fazemos rádio, 21 de setembro, é lembrado como Dia do Radialista, sabia? No calendário brasileiro, hoje é Dia do Radialista. Bom, 1972, durante a Revolução Francesa, a monarquia abolida também foi abolida pela Convenção Nacional, dando início à República Francesa. Já em 1937, Tolkien publicou Hobbit, o livro que apresentou aos leitores o universo que posteriormente seria ampliado em Senhor dos Anéis. Só pra você ter uma ideia, né? Bom, você faz aniversário hoje, também manda pra gente, viu? 3239-3602. Vai ser um prazer estar começando o dia com você, comemorando junto com você. Previsão do tempo para Três Corações nessa segunda-feira. É só com muitas nuvens e chuva também, né? No período da manhã, tarde e também à noite. A noite tende a ficar um pouco mais firme o tempo, segundo o Climatempo. Os termômetros marcando a mínima de 18, a máxima de 23 graus. Ventos aí de 2 km por hora e rajadas de vento de até 32 km por hora. Bom, também variando a umidade relativa do ar entre a mínima de 76% e a máxima de 93%. Nosso dia tá aí, começando com muito prazer, John Travolta e também Olivia Newton-John. 6:20.

0: Tá aí um dos grandes sucessos também de Laura Pausini, aqui na Tropical 627.
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0: Bom, só baixar o aplicativo e curtir a Tropical aí em qualquer lugar, hein? Então, aí o Roberto Carlos, É Preciso Saber Viver, um dos grandes sucessos da carreira do rei Roberto Carlos. Bom dia, tá chegando, hein? Já já, dezembro, tá aí o show do rei, vamos viver tudo de novo, que ali, momento gostoso do Natal, né? É, setembro, outubro, novembro, dezembro, pessoal.

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2: São 6h32. 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
2: Bom dia, agora 6h34 da manhã, o nosso painel de notícias, o giro do que acontece no Brasil aqui nessas primeiras horas da manhã. Atendimentos ligados a Betis podem dobrar até em 2028, segundo estudo. A projeção indica avanço de 10.553 para 21.949 atendimentos, né? A lei destina 1% de arrecadação também à saúde. O número de empreendedores cai em 4 estados em 5 anos. Acre recua 28,8%, Maranhão avança 32%, Norte e Nordeste concentra a maior parcela de donos de negócios de baixa renda. Gilmar usou uma ação arquivada em 2024 para liberar o Bolsa Família, provocado pela também AGU, e com informações recebidas, inclusive, da AGU, o decano do Supremo Tribunal Federal utilizou o caso de um morador de rua que em 2020 argumentou precisar de um reajuste no benefício que recebia. A dívida pública deve chegar aí a 89,6% do PIB em 2029, segundo o governo. Na projeção do Tesouro, é a mais alta, né, que a estimativa anterior, e pode superar 90% se o resultado fiscal ficar no piso da meta. Os Estados Unidos prepara já possíveis novas sanções contra alvos ligados ao PCC e ao Comando Vermelho aqui no Brasil. Investigadores têm se dedicado a rastrear o caminho do dinheiro das facções brasileiras nos Estados Unidos. Votar nas eleições 2026 vale como prova de vida para o INSS. O governo passou a cruzar dados, né, bancários, públicos e privados para confirmar os dados cadastrais. Após o vídeo saindo do jatinho que repercutiu nas redes sociais entre o ministro Alexandre de Moraes, do Supremo Tribunal Federal, e sua esposa, né, Moraes nega né, volta a negar o vínculo com o Vorcaro. O escritório Bassi de Moraes afirma contratar táxis aéreos de diferentes empresas e que não há contrato com a Prime, né, que seria a empresa de Daniel Vorcaro. Bom, também repercutindo aí no final de semana, uma jovem que perdeu os movimentos depois de andar numa montanha-russa do Hopi Hari. O Ministério Público investiga o caso. A atração tem, né, no histórico outros casos de graves lesões. O Ministério Público de São Paulo abriu uma investigação e pediu perícia na montanha-russa do parque. Pacientes com câncer são vítimas de suspeita de falsificação de remédios e fraudes em licitações. A polícia investiga empresários, médicos, advogados e servidores por suspeita de fraude na compra e distribuição de medicamentos contra o câncer. Bom, semana passada nós falamos aí sobre, né, a IA avançando aí também, tendo vida própria. Mas especialista explica que o risco de uma inteligência artificial, né, cada vez mais capaz, né, talvez de se levantar contra o ser humano, a possibilidade de perda de controle, e que está por detrás também desse debate de desacelerar ou não, né, o movimento da inteligência artificial. As dúvidas e as discussões sobre os riscos da inteligência artificial dominam o noticiário nos últimos dias. Líderes de grandes empresas de tecnologia têm se posicionado sobre o tema e demonstrado preocupação com a velocidade do desenvolvimento da tecnologia. O estopim para a discussão foi um texto publicado, inclusive, pelo CEO da Anthropic, empresa dona da Cloud. A posição também foi defendida, inclusive, pelo CEO da OpenAI, do ChatGPT. Elon Musk, dono também do X e da empresa também, que tem de inteligência artificial, também traz aí que precisa sim aprofundar em novos estudos. Agora são 6h38, a gasolina com 36,5% de etanol. Inclusive, o governo autorizou testes para elevar dos atuais 32% para 35% a mistura de etanol. Especialistas nos apontam maior preocupação com veículos antigos, mas modelos mais novos também pode sentir os efeitos, né? Agora são 6h38 da nossa manhã.
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2: Aqui no nosso programa, já tem mais sucesso, tem mais notícia, agora sim, Sandra de Site Maia. Vale tudo, hein? Bom dia, tá tudo bem aí? Excelente manhã, vamos começar bem a semana, né? Segundo o que fala, excelente dia.

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3: Nota de falecimento. É com profundo pesar que a família de Lourdes François Monteiro comunica seu falecimento, ocorrido ontem, dia 20 de setembro. E convida parentes e amigos para o sepultamento, que está marcado para esse dia 29, às 8 horas. Saindo o féretro do Salão do Velório 1 da funerária São Vicente de Paulo para o cemitério São João Batista. Antecipadamente, a família lutada agradece. A funerária São Vicente de Paulo notificou o falecimento de Lourdes François Monteiro, mais conhecida como Dona Lourdes da Cotia, Vila Emília, que residia na rua José Ferreira Coelho, no bairro Vila Gessé.
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4: Com profundo pesar que a família de Lourdes Françoso Monteiro comunica seu falecimento ocorrido ontem, dia 20 de setembro, e convida parentes e amigos para o seu sepultamento, que está marcado para esse dia 21 de setembro, às 8 horas da manhã. Saindo do féretro do Salão do Velório 1 da Funerária São Vicente de Paulo, para o cemitério São

0: João Batista. Antecipadamente, a família lutada agradece. A funerária São Vicente de Paulo notificou o falecimento de Lourdes Françoso Monteiro, mais conhecida como Dona Lourdes da Cotia, Vila Emília, que residia na rua José Ferreiro Coelho, no bairro Vila Jessé.
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0: O levantamento da Defesa Civil mostra a dimensão dos estragos provocados pelo temporal da última terça-feira aqui em Três Corações. Mais de 500 pessoas foram afetadas. 350 edificações tiveram destelhamentos. E 12 unidades educacionais e uma UBS, 3 unidades da assistência social e um ginásio também registraram danos. O documento aponta ainda eventos superiores a 100 quilômetros por hora, né, para você ter uma ideia, e 30,6 milímetros de chuva em aproximadamente 30 minutos. Bom, repórter Elison Gonçalves traz as informações, né, traz as notícias, trouxe aí um assunto no Cidade Revista. Você vai ver esse trecho desse boletim, é um conteúdo completo, está disponível no nosso site radiotropical.net.
8: O levantamento da Defesa Civil mostra a dimensão dos estragos. Mais de 500 pessoas foram diretamente afetadas pelo desastre. Duas pessoas precisaram deixar temporariamente suas casas, que foram destelhadas, e foram para a residência de familiares. Outras 500 pessoas tiveram danos parciais em suas

0: necessário solicitar apoio complementar ao governo federal.
1: Bom, atenção motoristas também aqui de Três Corações para as mudanças no trânsito nos bairros Parque Bandeirantes e Treviso. Passam a valer a partir de hoje, segunda-feira, 21 de setembro. De acordo com a Secretaria Municipal de Segurança Pública e Mobilidade Urbana, a CEMOB, três vias passam a operar em sentido único de circulação. Na Avenida Fernão Dias, o sentido é da Rua Antônio Raposo Tavares até a Avenida Antônio Galvão de Souza. Na Estrada Municipal, a circulação será da Avenida Antônio Galvão de Souza em direção à Avenida do Centenário. Já na Avenida do Centenário, o sentido será da Estrada Municipal até a Avenida Rei Pelé. A nova sinalização será implantada para orientar os motoristas. A CEMOB pede atenção redobrada aos condutores e reforça a importância de respeitar os novos sentidos de circulação. Bom, agora são 6:54 da manhã.

0: 7 horas.
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16: O Tropis entra no universo do Clube da Esquina pela memória, pela música e por quem teve a oportunidade de conviver e aprender com os grandes nomes dessa história. Cacá Negrete, Milange e Gugu Ribeiro estão com a gente hoje para falar sobre este especial Clube da Esquina e sobre o movimento que transformou a música brasileira. Você disse que aprendeu música com o Milton Nascimento.
17: É, alguma coisa, né? Porque foi bem, assim, quando eu conheci ele em 80, eu estava sentado na pracinha em frente à casa dele, num dia de semana comum, conversando com as namoradinhas da época, né? Quando vê, para um carro na porta da casa dos pais do Milton e desce o Milton, entendeu? Do carro com mais um, o Cafi, né? Que é o cara que estava dirigindo, que era o cara que fazia as capas dos discos do Milton, né? Aí eu fiquei assim, né, paralisado, né, que eu já era super fã dele. Eu vi ele entrando na casa dele, falei, cara, eu tenho que fazer alguma coisa. Eu dei uns 15 minutinhos para ele cumprimentar a família e bati na porta. E a minha surpresa, ele que atendeu, que abriu a porta e tal. Aí me apresentei, sou o Cacá Negrete de Varginha, sou amigo do seu primo, né, do Jaquinha, o primo dele. E também sou compositor, faço umas músicas, né, e tal. E começamos a conversar, ele foi super gentil, vamos entrar, já me apresentou os pais, e conversamos ali um pouco, né? E falou assim, olha, amanhã de tarde, se você tiver de bobeira, vem aqui para Três Pontas e vamos encontrar lá na casa do meu primo e tal, pra gente tocar um violão, você me mostra suas músicas e tal. E foi bem no comecinho, eu tava começando a compor, tinha algumas coisas, né?
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7: Bom, acerta o relógio, são 7 horas e 34 minutos da manhã, 7h34, bom dia.

0: Tchau.
1: Nota de falecimento. É com profundo pesar que a família de Lourdes François Monteiro comunica seu falecimento ocorrido ontem, dia 20 de setembro. E convida parentes e amigos para o sepultamento, que está marcado para esse dia 21, às 8 horas da manhã. Saindo o féretro do Salão do Velório 1 da funerária São Vicente de Paulo para o cemitério São João Batista. Antecipadamente, a família lutada agradece. A funerária São Vicente de Paulo notificou o falecimento de Lourdes Françoso Monteiro, mais conhecida como Dona Lourdes da Cotia, Vila Emília, que residia na rua José Ferreira Coelho, no bairro Vila Gessé.
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1: Bom, gente, um dos grandes sucessos aí da banda, né? Que é um sucesso, né? A banda The Police, que sucesso que faz aí com, inclusive, Break You Take. Essa foi escrita por Sting, lançada também, né, no álbum Synchronicity. Aquela guitarra que é marcante aí no começo, né? É aquela canção que conquistou o mundo e se transformou um dos grandes clássicos dos anos 80. Ela tem uma pegada de nostalgia, mas inclusive muito atual, né? Aquela a música que parece que é de hoje. Tem uma história interessante, porque apesar de enxergar, né, a música como uma declaração de amor, Sting já explicou, inclusive, o escritor da música, que a letra tem um lado mais sombrio. Ela fala de obsessão, controle e vigilância dentro de um relacionamento. E existe outra também curiosidade, viu? Every Break You Take foi um enorme sucesso comercial, chegando ao primeiro lugar nos Estados Unidos e no Reino Unido. É justamente esse contraste, né? A música que tem essa melodia suave, apaixonada, mas a letra conta uma história muito mais intensa. E é por isso que ela continua chamando atenção depois de muito tempo ainda, né? Com o grande sucesso que fez ao longo do tempo. Vamos curtir? 7h37.

0: Previsão lotada, hein? Hoje com chuva, né? Mais que tudo. Pra você que tá aí no busão aí, bom dia. Tá tudo bem aí? Boa segunda-feira. Bom início de semana. Bom trabalho pra você. Vai trabalhar. Bom, trabalhar é uma palavra muito forte, né? Tem uma galera que não vai trabalhar, né? Que vai pro serviço. É diferente. Trabalhar é outra coisa. Bom dia, seu motorista. Tá tudo bem aí? Eita, assim que o dia começou, né? Bom dia pra você, tá? Espero que você esteja bem também, né? Espero que o seu dia seja produtivo, né? Que a sua segunda-feira comece bem, você comece bem o dia também, né? Uma manhã especial, né? Porque você tá dando esse start aí na semana, né? Começando tudo de novo. Vamos começar o dia com o pé direito aí. Você que tá indo pro Distrito Industrial, bom dia. Tá descendo aqui no centro também, bom dia. Você que também trabalha aí nos bairros, né? É, bom dia pra você também, viu? Indo pra lá e pra cá, seguindo estrada aí. Um excelente dia pra você. Ouvir a Tropical é bom demais. Eu sou o Tom. Esse aqui é o Manhã da Tropical. Que bom. Nosso dia tá assim, começando, juntinho, eu e você.
1: Bom dia.
0: Cara, a gente divide tanta coisa aqui.
1: O sol já brilha, é hora de agitar.
0: Já começar o dia, já com os malas aqui, ó. Perguntando aí, quem que é o líder do Campeonato Brasileiro? Mas já, Tarcísio.

0: seu coração.
1: Com certeza, mais alegria no seu coração. Bom dia, bom dia, bom dia. Positividade aí no seu dia, né?
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1: Bom, agora são 7:43, tá o nosso painel de notícias, o giro para você de notícia, de informação, aqui no nosso Manhã da Tropical, uma excelente manhã, vamos girar. 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Bom, você pode acessar o nosso site radiotropical.net e tá por dentro de tudo que acontece aqui em Três Corações, né? Três Corações contabiliza os danos provocados pelo temporal que atingiu o município na tarde de terça-feira, dia 15. Segundo parecer técnico elaborado pela Defesa Civil, a tempestade foi acompanhada de granizo e ventos superiores a 100 km por hora e afetou diferentes regiões da cidade. O levantamento aponta mais de 500 pessoas foram diretamente atingidas e integra a documentação utilizada para fundamentar a decretação de situação de emergência aqui do município. Bom, durante a exposição e homenagem ao Vitor Cunha, realizada na Casa da Cultura, familiares, amigos, pessoas ligadas à cultura, né, relembram momentos, né, marcantes da trajetória do tricordiano e falaram, inclusive, sobre a importância de preservar o seu legado. Bom, no sábado aconteceu na comunidade evangelizadora Magnífica, né, realizou no sábado, às 16 horas, uma missa pelas mães que oram pelos filhos. Após a celebração, houve uma procissão nas dependências do SEM. Bom, a Câmara Municipal de Três Corações prevê uma contratação estimada em R$ 44.973,32 para serviços de decoração, ornamentação e ambientação de 4 sessões solenes e eventos institucionais ao longo de 2026. A divulgação do resultado parcial dos editais segundo ciclo da Política Nacional Adir Blanc, a PNAB, abriu uma nova etapa para o processo aqui em Três Corações. Agora, os proponentes aguardam o período de apresentação de recursos, a publicação do resultado final, a habilitação dos selecionados e, posteriormente, o pagamento dos valores. Bom, você pode ir acompanhar o nosso site radiotropical.net e tá acompanhando aí tudo o que acontece aqui em Três Corações. 7:45.
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1: É com profundo pesar que a família de Lourdes Françoso Monteiro comunica seu falecimento ocorrido ontem, dia 20. E convida parentes e amigos para o sepultamento, que está marcado para esse dia 21, às 8 horas. Saindo do velório, né? Da funerária São Vicente de Paulo, para o cemitério São João Batista. Antecipadamente, a família enlutada agradece. A funerária São Vicente de Paulo notificou o falecimento de Lourdes Françoso Monteiro, mais conhecida como Dona Lourdes da Cutia. Vila Emília, que residia na rua José Coelho, no bairro Vila Gessé.
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1: Oi, no busão. Alô, do busão, a turma do busão aí também. Bom dia, bom trabalho. Essa é boa, mas sim, a segunda-feira já começou, né? Sem preguiça, vamos pra luta, bom trabalho pra você, viu? Tá indo trabalhar agora, né? Vai pra luta, bom trabalho. Como diz minha amiga aqui, ganhar o pão de cada dia, né? Leitinho das crianças, bom dia. Deixa eu mandar um abração pra turma da Serralheria, São Domingos chegou, hein? Manda a música do Pixote com Hungria pra mim aí, por favor. Por favor, vai. Vou mandar aí, viu? Apareceu, Margarido? Bom dia, ótimo dia, feliz segunda-feira. É só esse sol aí, ô Lurginha, que não pareceu aqui não, viu? O sol não tá aqui não, viu? Isso aqui é cedo.
7: Bom dia. Aqui, eu fiquei mais ou menos uns 8 meses escutando um amigo meu aí, sabe um amigo meu aí? Falando assim...
1: Uns 8 meses foi bastante tempo na liderança.
7: Palmeiras ganhar é líder. Palmeiras empatar é líder. O Palmeiras perder é líder.
1: O Flamengo tem quantas semanas na liderança? Duas? Falta um pouquinho ainda.
7: Aí eu falava pra ele assim, olha que nós vamos encostar e nós vamos passar. Né? Aí não acreditou. Aí, ó. O Flamengo ganhar é líder. O Flamengo perder é líder. E o Flamengo empatar, continua sendo líder. Segue o líder.
1: Pois é, tem muita água pra rolar debaixo dessa ponte ainda, viu? Bom dia, Senhor, te agradeço por mais essa manhã, peço que esteja comigo nesse dia, abençoe a minha casa, minha família e muita paz, saúde e prosperidade, amém. Um abraço aí pra você também, né? O Ademir, alô Ademir. Maria, beijo pra você, minha querida. Patrícia, Pati, bom dia. Bom dia começando, gente, agora faltando 10 minutinhos pras 8 da manhã.
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1: É com profundo pesar que a família de Lourdes Françoso Monteiro comunica seu falecimento ocorrido ontem, dia 20, e convida parentes e amigos para o sepultamento que está marcado para este dia 21 de setembro às 8 horas. Saindo o féretro do Salão do Velório 1 da Funerária São Vicente de Paulo para o cemitério São João Batista. Antecipadamente, a família lutada agradece. A funerária São Vicente de Paulo notificou o falecimento de Lourdes Françoso Monteiro, mais conhecida como Dona Lourdes da Cotia, na Vila Emília, que residia na rua José Coelho, no bairro Vila Gessé.
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0: 7:59.
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8: O Tropis entra no universo do Clube da Esquina, pela memória, pela música e por quem teve a oportunidade de conviver e aprender com os grandes nomes dessa história. Cacá Negrete, Milange e Gugu Ribeiro estão com a gente hoje para falar sobre este especial Clube da Esquina e sobre o movimento que transformou a música brasileira.
9: É fundamental que as pessoas conheçam os novos talentos, quem está fazendo música atual, está compondo hoje, está fazendo shows. E não só as autorais, né, igual a gente tem no trabalho autoral, mas assim, quem está resgatando essas músicas. Eu tenho um show Chico Buarque, por exemplo, eu tenho um quarteto que a gente faz um show Chico Buarque, que é muito legal, que também está resgatando músicas que essa geração nova nunca ouviu, não conhece. Então eu acho que eu queria que fosse convidados, todo mundo, né, que tiver esse interesse, a conhecer esse povo que fez música tão boa, de tanta qualidade, tanta poesia, tanta melodia maravilhosa, e buscar, procurar na internet, né? Procurar nos vinis, se tiver condição, né? Ainda tem e tal, e para conhecer essas.
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14: Bom dia! Tá na hora das nossas previsões astrais. O que é que os astros reservam para sua segunda-feira, 21 de setembro? Agora 8:04. Áries, a sua semana começa pedindo mais iniciativa, mas sem atropelar ninguém, sem passar por cima de ninguém. Uma ideia estava guardada pode finalmente ganhar espaço também na sua segunda-feira. Confia mais no seu jeito de fazer as coisas, mas aceita também uma boa sugestão quando ela aparecer. Os números da sorte é o 8, 17 e 36, vermelho é a cor do dia. Foi touro, hoje pode bater aquela vontade de colocar a vida em ordem, aproveitar para organizar algo que estava incomodando você. Quando o ambiente fica mais leve, a cabeça também funciona melhor. Os números da sorte é o 05, 21 e 44, verde musgo, é a cor do dia. Bom dia, gêmeos. Uma conversa inesperada pode despertar uma ideia interessante. Presta mais atenção no que as pessoas têm para dizer, principalmente se surgir um assunto ligado ao seu futuro. Às vezes, uma informação chega na hora certa. Os números, nem depois nem antes, tá? Na hora exata. Os números da sorte é o 03, 19 e 32. Amarelo é a cor do dia. Eu volto já falando com você de Câncer, Leão e Virgem.
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14: Oh, não perde não. Já já tem mais previsões para você.
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14: Muito bom dia. Agora são 8:05. Tá tudo bem aí? Dia começando, é gente, segundou, seja bem-vindo, segunda-feira, é, o dia tá aí já, a segunda-feira começando a todo vapor aí, um excelente dia pra você, tá trabalhando, tá em casa, tá na luta, bom trabalho pra você, né, bom dia, segunda-feira, 21 de setembro, ó, o zap tá liberado pra você mandar aquele bom dia mais do que especial, pelo 3239-3602. Fala com o Tom aqui nos estúdios, pedir a sua música, o seu abraço. Com chuva, o que você gosta de ouvir aí? Conta pra mim.
6: Tá explicado.

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13: Muito bem, agora são 8h20, dando um giro aí em mais previsões para você, falando do signo de Câncer. Câncer pode começar o dia um pouquinho mais emotiva hoje, né? Lembrando de situações que já passaram e talvez, né, você não conseguiu se resolver. Não fica preso, né, ao que não pode ser mudado. Não pode ser mudado, fazer o quê? Paciência. Hoje é uma boa oportunidade para você olhar para frente e perceber tudo o que já conseguiu esperar. Os números da sorte é o 07-24-39, branco é a cor do dia. Leão, tem gente percebendo seu esforço, hein? Mesmo que ainda não esteja falando sobre isso. Continua fazendo a sua parte sem precisar provar nada para ninguém. E uma boa notícia pode chegar justamente quando você estiver menos esperando. 11-26-41, os números da sorte. Dourado é a cor do dia. Bom, Virgem, nem todo problema precisa de uma solução imediata, viu? Hoje talvez seja melhor dar um passo para trás, enxergar a situação com mais calma, e uma resposta pode aparecer naturalmente depois que a pressão diminuir. 02-15-33, os números da sorte, azul claro, é a cor do dia. As previsões volta já.
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0: 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Falando agora para Libra, Escorpião e Sagitário.
1: Libra, uma escolha que talvez parecia complicada pode ficar mais simples quando você pensar no que realmente você quer. Não toma uma decisão apenas para evitar um conflito. A sua tranquilidade também precisa estar nessa conta. Os números da sorte é o 09, 28 e 42. Rosa é a cor do dia. Bom dia, Escorpião. Hoje você pode também perceber uma coisa que estava passando despercebida. Então confia na sua percepção, mas confia também, né, os fatos antes de tirar conclusões precipitadas. Uma conversa franca pode esclarecer bastante coisa. 06, 18 e 35, os números da sorte, Bordeaux é a cor do dia. Sagitário, bom dia. Segunda-feira pode trazer vontade de mudar alguma coisa na rotina, até. Não precisa ser uma grande transformação, talvez pequena, simples, mas precisa acontecer. Começar por uma pequena novidade já pode talvez devolver, né, aquela sensação de entusiasmo para daquele aquele up na sua semana também, né? Os números da sorte é o 13, 22 e 40. Laranja é a cor do dia. Volto já falando com você de Capricórnio, Aquário, com você, Peixinho, fechando as previsões.
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0: projeções astrais incríveis a caminho. Vamos conferir o que dizem os astros para os nativos de Capricórnio, Aquário e Peixes.
1: Bom dia, Capricórnio, você pode talvez receber uma tarefa que de início pode ser um pouco mais complicada do que realmente é. Vai por partes aí também, não tenta resolver tudo de uma vez. No final, você vai perceber que tinha mais controle da situação do que você imaginava. Os números da sorte é o 04, 23 e 37, marrom é a cor do dia. Bom dia, Aquário, uma ideia diferente pode chamar sua atenção hoje, hein? Então não descarta algo só porque ninguém ao seu redor pensou nisso antes. A sua criatividade pode ser justamente o diferencial que estava faltando aí no seu time. 10, 27, 45, roxo é a cor do dia. Bom dia, Peixinho. O dia pede, hein, que você escolha melhor aonde coloca a sua energia. Nem toda conversa merece resposta. Nem todo problema precisa ser carregado por você. Preserva seu tempo e procure ficar perto de quem te traz leveza. 01, 20 e 34, os números da sorte. Lilás é a cor do dia.
0: Hoje foi mais um dia de revelações surpreendentes e de mensagens especiais dos astros. O horóscopo do dia volta no nosso próximo encontro.

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2: 9 horas. Rádio Tropical.net informou a hora certa. 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
7: Bom dia! E o Conta Aí de hoje é charada. O que é que anda sem pernas e chora sem olhos? Pensou aí? Não é gente, mas vive se movendo. E quando resolve chorar, molha tudo. É a nuvem. Ela anda no céu e chora em forma de chuva. Agora ficou fácil, né? Tem uma piada ou charada boa? Manda pra gente no 3239-3605. Vai que a próxima é a sua.
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9: O Tropis entra no universo do Clube da Esquina pela memória, pela música e por quem teve a oportunidade de conviver e aprender com os grandes nomes dessa história. Cacá Negrete, Milange e Gugu Ribeiro estão com a gente hoje para falar sobre este especial Clube da Esquina e sobre o movimento que transformou a música brasileira. Você disse que aprendeu música com o Milton Nascimento.
10: É, alguma coisa, né? Porque foi bem, assim, quando eu conheci ele em 80, eu estava sentado na pracinha em frente à casa dele, num dia de semana comum, conversando com as namoradinhas da época, né? Quando vê, para um carro na porta da casa dos pais do Milton e desce o Milton, entendeu? Do carro com mais um, o Cafi, né? Que é o cara que tava dirigindo, que era o cara que fazia as capas dos discos do Milton, né? Aí eu fiquei assim, né, paralisado, né, que eu já era super fã dele. Vi ele entrando na casa dele e falei, cara, eu tenho que fazer alguma coisa. Eu dei uns 15 minutinhos para ele cumprimentar a família e bati na porta. E a minha surpresa, para minha surpresa, ele que atendeu, que abriu a porta e tal. Aí me apresentei, sou o Cacá Negrete de Varginha, sou amigo do seu primo, né, do Jaquinha, o primo dele. E eu também faço, sou compositor, faço umas músicas, né, e tal. E começamos a conversar, ele foi super gentil, vamos entrar, e já me apresentou os pais, e conversamos ali um pouco, né? Ele falou assim, olha, amanhã de tarde, se você tiver de bobeira, vem aqui para Três Pontas e vamos encontrar lá na casa do meu primo e tal, pra gente tocar um violão, você me mostra suas músicas e tal. E foi bem no comecinho, eu tava começando a compor, tinha algumas coisas, né?
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1: Bom, olha que história um tanto quanto interessante. Gente, agora 9:05 da manhã, olha, policiais do Rio de Janeiro prenderam um influenciador digital, Marduzin, na última sexta-feira, dia 18. Não sabe por quê? A detenção ocorreu no âmbito de uma apuração sobre ataques na internet a boatos inverídicos envolvendo a família dos empresários Virgínia Fonseca e Zé Felipe. Agora, por que que ele é investigado? Ele é investigado e acusado de fabricar e divulgar teste de DNA falso, olha isso, sobre a Maria Alice, a filha mais velha do casal de famosa. Olha onde tá chegando a sanidade das pessoas, hein? A publicação forjada atribuía a paternidade da garota ao youtuber Pedro Rezende e contava com um laudo hospitalar simulado para fazer, né, tentar validar aí a fraude. Claro que o conteúdo enganoso viralizou rapidamente aí nas redes sociais, na internet, e ultrapassou as incríveis marcas de 2.700.000 visualizações. Diante aí do boato, o Zé Felipe gravou um vídeo nas suas redes sociais cobrando a retratação imediata do produtor de conteúdo. E falou: eu acho que você inventa uma mentira sobre uma criança, tenho certeza que é o meu limite. Então, meu amigo, estou dizendo, estou sendo bonzinho. Eu vim aqui falar para você desmentir, porque senão você vai levar uma entubada e você não vai gostar. A divulgação do laudo falso também motivou um pronunciamento público do empresário Pedro Rezende em seus canais digitais. E ele se pronunciou: olha o nível do absurdo que um infeliz chega a fazer para conseguir visualizações. Gente, na mesma transmissão, o produtor de vídeo relatou como reagiu, né, ao tomar conhecimento da publicação mentirosa. A minha vontade era, na hora, parar no acostamento, ligar pro meu advogado e falar assim: cara, processa esse cara, pelo amor de Deus. Após o cumprimento do mandato judicial, os advogados do influenciador, gente, emitiu um comunicado oficial pela internet para contestar a prisão. Abre aspas, Marduzin não praticou nenhum crime. Isso foi a defesa de quem inventou um laudo para poder ganhar visualizações e likes na gente, que é onde nós estamos chegando. E aí a defesa falou que ele não praticou crime nenhum. A equipe jurídica confirmou que o jovem cumpre prisão preventiva no complexo penitenciário do Bangu, na capital fluminense. Os defensores entraram com um pedido de habeas corpus, que deve ser julgado pelo Tribunal de Justiça hoje mesmo, dia 21 de setembro. Mas fato é que, assim, a internet realmente, as pessoas estão indo além demais para conseguir visualizações, likes e ser reconhecida, mas através da mentira não dá, né, gente? Pelo amor de Deus, uma coisa séria desse envolvendo uma família, fazendo aí um laudo mentiroso, um laudo fake para poder, né, trazer aí uma dúvida sobre a paternidade. Olha o nível que nós chegamos, hein? Da paternidade do Zé Felipe. Claro que o Zé Felipe falou, a Virgínia ainda não se pronunciou sobre o caso, mas é de fato lamentável ver onde tá chegando, né? A insanidade de algumas pessoas nessa busca por visualizações nas redes sociais, hein? Pelo amor de Deus.

0: Ah, perder não perdeu. Mas também não ganhou, né? Então tá. Tá lá e cá, né? Agora. Calma aí também. Você tá. Tarcísio. Tarcísio. Calma. Você tá muito emocionado. Calma. É só 3 pontos. Você tá muito emocionado. Já acabou o campeonato. É, já acabou, já é campeão. O emocionado, deixa eu falar com o emocionado. Vai, emocionado.
1: Aqui, tive informações seguras. Tem um locutor aí que tentou pegar o atestado hoje, mas não conseguiu. Por que será? Não entendi não, coitado.
0: Nossa, você tá falando de mim, índio. Índio, fala mim. Você tá falando de mim? É, você tá falando da pessoa errada, hein? Não pega testado pra essas coisas não, rapaz.
1: Será que tá com depressão?
0: Eu não corro, não.
1: Tá triste?
0: Tô aqui.
1: Tô com algum problema?
0: Tô aqui.
1: Pô, eu preciso ajudar esse locutor aí, viu? Você dá força pra ele.
0: É só 3 pontos, né, Tarcísio? Você tem que entender que é só 3 pontos. É? Calma lá. É, se fosse até 10, igual o Palmeiras tava, acabou o campeonato. Mas só 3 pontos, né? Então você. Calma aí, emocionado. Olha o outro emocionado.
2: Mariana corta uma. Mariana corta uma. É um, é dois, é três. Ana, viva Mariana, viva Mariana. Não é pra mim não, é pro Corinthians.
0: Ah, é, mas
3: é fácil, porque eu uso o clique.
2: Eu também. Papai. Eu te amo, eu não dormi essa noite.
0: Olha. Verdade, eu quero.
2: Pai, a música pra ele é nota de repúdio.
0: Antes da nota de repúdio. Pois é, cara. É. Eu sei que é complicado.
4: Mariana.
0: É, vai mais um pouquinho pra frente. Quatro mais? Mais um pouquinho. Ó, tá chegando, hein? Um, é dois, é três, é quatro, é cinco, é seis. Agora mais uma, que foi a de ontem.

0: 7 rodadas sem ganhar. Que coisa, hein, cara? Eu fiquei no chão. Fiquei no chão.
1: Acorda pra vida. Pera aí,
0: fiquei agora eu vou fazer sem aqui. Chão. Essa é a grande verdade. Falei, não, mentira. 7 rodadas.
2: Corinthians diz assim que eu e o Elton Carlos estamos isolados.
0: Não,
2: estamos muito tristes. Conversei com ele ontem lá no trailer, lá que foi lá ontem. Eu falei, se o Elton Carlos, eu não vou dormir essa noite.
0: Ai, cara, eu. Dentro de casa, eu andava nas madrugadas junto com a minha gata de estimação. Sabe quando o sono não vem? E aí você deita, vira pra direita, pra esquerda, você não dorme. É assim que eu estava, assim, sem chão, desolado, sem expectativa, sem esperança. O Corinthians perdeu de novo. Ah, mas eu fiquei baqueado.
2: O pai tá desolado.
0: Eu fiquei.
2: O pai não consegue dormir. O pai tá assim.
0: Eu fiquei sem.
2: Misericórdia, nunca vi tão abatido.
0: Eu fiquei sem poxa. Eu fiquei sem poxa. Poxa. Eu fiquei, cara.
2: É. Papai.
0: Falei não.
2: Rapaz, pra mim que abriu 3 pontinhos. Quase deixou empatar, né, mãe? Mas aí, o Everton tem um gato. Catou aquele chute do André Pereira.
0: Everton,
2: no finalzinho.
0: Everton, desgraçado.
2: Ele fez como um goleiro de handball, como um gato. É, rapaz. Catou até o. Nem o Wi-Fi passava por ele antes. Como um gato.
0: Pois é, cara.
2: Deixou ele embora de graça como um gato.
0: Acho que ele ficou magoado com alguma coisa.
2: Tchutchou no peixinho, eu sou azul, menino passa o bordo que mora no coração não paga aluguel que ele é animal. Só dizer se o Elton Carlos que. É, rapaz. Um palmeirense, um acho muito sábio, falou pra mim assim. Quem se deixar o Flamengo chegar, a mística já era. Eu nunca mais vou esquecer essas palavras do palmeirense pra mim. Eu fiquei tão elogiado, eu fiquei assim, tão emocionado. O palmeirense admitindo que o Flamengo é mais, sabe como é que é? Esse palmeirense, cara, eu vou te contar pra você, viu? Esse palmeirense tem um coração aí.
0: É, cara, falta de serviço aí cedo, tá complicado, hein? Falta de serviço cedo aí é dose. Tá faltando pra bastante gente, né? Não, o interessante é que quando perde, some, né? É, só falando assim, uma pequena observação, né? É, quando perde, a galerinha some, né? Não vou ficar apontando dedo aqui não, mas... tá sempre aqui. Eu sei que você tá sempre aqui. Eu sei. Tô vendo, você tá sempre aqui. O Didio é um do que desaparece, né?
3: Uma vez pra mim.
0: Você vê, até o computador deu uma apagada e voltou aqui, ó. Pelo amor de Deus, hein? Ô, Mercinho, um abração pra você, Mercinho. Como é que tá a tabela do Brasileirão? Lá vem outro aí também. Como é que tá a tabela do Brasileirão?
4: Fuga!

0: tabela aqui, meu. Eu tô gravando porque eu tô recebendo um monte de mensagem pedindo essa porcaria dessa tabela, mano. Você escreveu aqui nessa tabela?
1: Calma, calma. Calma, emocionado. Calma, Ludmilla.
0: Tá vendo aí, Corinthians? Mano, nós é a chacotinha, mano. Nós é a chacota, olha onde é que é, olha onde a gente tá, mano. E nós tiramos o sarro do São Paulo. Olha onde o São Paulo tá, mano. Olha onde o São Paulo tá. Os caras tá mais perto de disputar o Libertadores que do que nós. Mano, tô recebendo um monte de mensagem. Tabela, tabela, toma aí a tabela aí, cara.
1: É, tabela, tabela. Ah, beleza.
0: Ah. Olha que vergonha, mano. Pronto, toma aí a tabela aí, ó. Atualizadinha ainda pra você.
1: Poxa, Palmeiras empatou, tá beleza. Tá em segundo lugar, 3 pontos atrás do Flamengo. Mas o Corinthians fez nossa alegria ontem. Tem mais o Mercinho, o que tá rolando?

0: Ai, ai, o Sullivan sumiu, né? Vocês falam que eu. Que... Você fala. Eu tô falando com a galerinha some, você tá achando que eu. Que é isso, cara? Gente, pelo amor de Deus, é 9h17, vocês estão nesse pique aí. Pelo amor de Deus. Sussu, um abraço pro meu amigo corintiano, Sullivan. Que agora ele não está mais assistindo futebol. Entrei em contato com ele. Ele está assistindo as partidas europeias de ping-pong. Largou a mão de futebol. Agora mudou de hobby. Ele está assistindo agora as partidas australianas de ping-pong também. É o campeonato indiano de patinete. Ele não quer mais saber de futebol. Não quer mais. Não quer. Desbloquear meu. Você não tá bloqueado, não, ô meu querido. Você não tá bloqueado, não. Você tá desbloqueado aqui, ó. Que é isso, rapaz? Um abraço aí pra você, viu, Tarcísio? Tá desbloqueado aqui, rapaz. Que é isso? Ô, Simone, bom dia! Olha, faxinar com chuva é bom, né, amiga? Ah, é maravilhoso. É top demais. Com lavar roupa com chuva, então? Não, põe a roupa no varal, joga lá o sabão em pó, deixa a água da chuva, né? Pelo amor de Deus. Faz isso não, viu? É, põe na né, debaixo do coberto aí também, mas cuidado com aquele cheiro, né? Depois tem que dar um jeitinho ali. Alô, Bia! Bom dia, Bia. Bia, desculpa, esse povo aqui é difícil. Você vê o pessoal no WhatsApp aqui mandando essas coisas logo cedo. Pelo amor de Deus. Não, não. Eu tava bem ontem, bem com raiva.
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0: te mandar um abração pra Fani. Fani, beijo pra você. Manda alô pra tia Nenê, lá no Parque São José. Ô tia Nenê, beijo pra você, viu? Todos ouvintes aí também, Wellington. E manda pra gente aí, vai. Igrejinha Azul, Mato Grosso e Matias.
1: Igrejinha Azul!
0: Agora são 9h26 da nossa segunda-feira. Bom dia. Via Tropical é bom demais. Bia, Bia, amo Via Tropical com você. Ah, então põe volume aí, põe no 120. Vamos estar junto aí, viu, Bia? Beijão, 9h26 da manhã. Via Tropical é bom demais. Ô, se é bom.

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Josi, tá na correria, já vou falar com você, viu? Tô na correria, não tem tempo de cuidar da vida ali por enquanto. Entendi. Mas a gente cuida por você, tá? Pode deixar.

Vitinho, tá na mente, daria tudo. Tô na correria, graças a Deus, e não tô tendo tempo de cuidar da vida alheia por enquanto. Eita, o galo, o que deu do galo? Nem vi, o que deu do galo? O galo empatou, né? Ah, empatou. Entendi. Adrianinha, beijo, Adrianinha, bom dia. Adriana Costa, tá tudo bem? Tudo bem.

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4: Por que não voltar no tempo e recordar o passado com tribalistas? Bela infância. 9:47.

0: 10 horas.
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12: Ônibus com romeiros da região de Lavras capota e deixa 6 mortos no interior de São Paulo. Pai e filho foram encontrados mortos após acidente na rodovia Fernão Dias, perto de Cambuí. Ações da Polícia Militar em Campo Belo e Serrania terminam com 2 mortos e 1 ferido. Motorista suspeito de dirigir alcoolizado bate carro contra a parede e foge em outro veículo. Corpo de Bombeiros de Três Corações atende acidente com motorista preso às ferragens em Lambari. Polícia apura causas de incêndio que destruiu residência em Carmo do Rio Claro.
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12: Ônibus com romeiros da região de Lavras capota e deixa 6 mortos no interior de São Paulo. Um ônibus da empresa Botelhos Viagens, com sede em Lavras, saiu da pista em uma curva e caiu em uma ribanceira de 15 metros ontem de manhã, na descida da Serra da Mantiqueira, em Cruzeiro, no Vale do Paraíba. O veículo, que transportava 48 passageiros da região de Lavras, em sua maioria moradores de comunidades de Itumirim, seguia para o Santuário Nacional de Aparecida, quando o motorista perdeu o controle em uma curva. O acidente causou a morte de 6 pessoas, 5 no local e 1 no pronto-socorro de Cruzeiro. Entre as vítimas fatais está uma menina de 10 anos. Equipes do Corpo de Bombeiros e do SAMU da região, com auxílio do helicóptero Águia da Polícia Militar Paulista, atuaram no resgate e transporte dos 42 feridos para hospitais de Cruzeiro, Lorena e Guaratinguetá. Os corpos foram encaminhados ao IML de Cruzeiro. Segundo a Polícia Militar Rodoviária, uma consulta à ANTT apontou que o veículo não tinha autorização para realizar o transporte interestadual de passageiros. O motorista foi preso em flagrante e as causas do acidente estão sendo investigadas. Pai e filho foram encontrados mortos após acidente na rodovia Fernão Dias, perto de Cambuí. Hélio da Silva Eduardo, de 57 anos, e seu filho, Michael Jefferson Gomes Ribeiro, de 28 anos, foram encontrados mortos dentro de uma caminhonete em uma ribanceira às margens da rodovia Fernão Dias, no trecho de Cambuí. Eles estavam desaparecidos desde a madrugada da última quarta-feira, dia 16, quando saíram de Ribeirão das Neves, na região metropolitana de Belo Horizonte, e seguiam para Guarulhos, em São Paulo. Os corpos foram localizados após rastreamento do celular do Jefferson, resgatados pelo Corpo de Bombeiros de Extrema e levados ao IML de Pouso Alegre. Após a realização dos exames de necropsia, foram transladados para Ribeirão das Neves. Ações da Polícia Militar em Campo Belo e Serrania terminam com 2 mortos e 1 ferido. Em Campo Belo, na manhã de ontem, a Polícia Militar baleou 2 irmãos de 25 e 27 anos durante uma operação para cumprir mandados de busca, apreensão e prisão na cidade. Segundo a Polícia Militar, os policiais foram recebidos a tiros e revidaram. Os 2 homens baleados foram levados à UPA da cidade, mas não resistiram. Foram apreendidos 1 fuzil, 3 pistolas, grande quantidade de munições e drogas. Em Serrania, no final da tarde de sexta-feira, após receberem denúncias de tráfico de drogas, policiais militares apreenderam 70 pinos de cocaína e balearam um adolescente de 16 anos, suspeito de envolvimento no ato infracional. Ele recebeu os primeiros atendimentos no pronto-socorro de Serrania e foi transferido ao Hospital Universitário Alzir Avelano, em Alfenas, onde continua internado. Motorista suspeito de dirigir alcoolizado bate carro contra a parede e foge em outro veículo. Na madrugada de sábado, um Toyota SW4 bateu na parede de uma casa no bairro Santo Antônio, em Pouso Alegre. O impacto abriu um buraco na estrutura da residência e o veículo capotou, parando com as rodas para cima no meio da rua. Não havia ninguém no imóvel. Segundo informações de moradores das imediações à Polícia Militar, aparentemente o motorista estava alcoolizado, abandonou o veículo e fugiu em outro. Corpo de Bombeiros de Três Corações atende acidente com motorista preso às ferragens em Lambari. uma colisão entre um caminhão e uma caminhonete Fiat Estrada na rodovia MGC 460, no município de Lambari, no início da tarde de sábado, deixou o condutor da caminhonete gravemente ferido. Ele ficou preso às ferragens e foi desencarcerado pelo Corpo de Bombeiros de Três Corações, que utilizou ferramentas hidráulicas e técnicas de salvamento veicular. O motorista da picape e outras duas pessoas foram levados para o pronto-socorro de Lambari e, após receber os primeiros atendimentos, o condutor foi transferido para um hospital em Baipendi. O motorista do caminhão saiu ileso. Polícia apura causas de incêndio que destruiu residência em Carmo do Rio Claro. A Polícia Civil de Carmo do Rio Claro está apurando as causas e circunstâncias de um incêndio que destruiu uma residência no bairro Jacuba no começo da noite de sábado. Um homem que estava na casa foi socorrido pelo SAMU e levado ao Hospital São Vicente de Paulo. Como a cidade não tem corpo de bombeiros, funcionários da prefeitura fizeram o combate às chamas com o emprego de um caminhão-pipa. A Polícia Militar registrou um boletim de ocorrência para apuração.
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1: É bom estar com você.

0: Diego Vitor Hugo.
1: Obrigado, Bruno Marrone, por aceitar o convite e cantar essa roda linda com a gente.
2: Alô, meninos, sucesso pra vocês.
1: Ô, moçada. Obrigado a vocês, viu?
0: Muito obrigado.
1: Obrigado mesmo. 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
5: Muito bem, agora são 10:23. Atenção, motoristas. As mudanças no trânsito nos bairros Parque Bandeirantes e Treviso passa a valer a partir de hoje, segunda-feira, dia 21 de setembro. De acordo com a Secretaria Municipal da Segurança Pública e Mobilidade Urbana, a CEMOB, três vias passam a operar em sentido único de circulação. Na Avenida Fernão Dias, o sentido é da Rua Antônio Raposo Tavares até a Avenida Antônio Galvão de Souza. Na estrada municipal, a circulação será da Avenida Antônio Galvão de Souza em direção à Avenida do Centenário. Já na Avenida do Centenário, o sentido será da estrada municipal até a Avenida Rei Pelé. A nova sinalização será implantada para orientar os motoristas. A CEMOB Paz pede atenção redobrada aos condutores e reforça a importância de respeitar os novos sentidos de circulação.

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1: Bom, agora são 10 horas e 25 minutos da nossa segunda-feira. Gente, César, você tá muito, muito bravo. Só perguntei, só fiz uma pergunta. Não pode perguntar mais não. Eu falei, o Corinthians perdeu de novo. Porque eu, agora que eu vi, eu falei, nossa. Mas de novo.

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5: É fundamental que as pessoas conheçam os novos talentos, quem está fazendo música atual, está compondo hoje, está fazendo shows. E não só as autorais, né, igual a gente tem no trabalho autoral, mas assim, quem está resgatando essas músicas, eu tenho um show Chico Buarque, por exemplo, eu tenho um quarteto, que a gente faz um show Chico Buarque, que é muito legal, que também está resgatando músicas que essa geração nova nunca ouviu, não conhece. Então eu acho que eu queria que fosse convidados, todo mundo, né, que tivesse esse interesse, a conhecer esse povo que fez música tão boa, de tanta qualidade, tanta poesia, tanta melodia maravilhosa, e buscar, procurar no, na internet, né? Procurar nos vinis, se tiver condição, ainda tem e tal, e para conhecer essas coisas.
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0: 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Agora são 10 horas e 34 minutos da manhã.
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0: Bom, hoje é 21 de setembro. Quem sopra velhinha no dia de hoje? Olha, eu quero desejar aqui um abraço especial. José Roberto Paralovo, o Mica de São Bentinho, William Felipe da Silva e o Wellington Lucas da Silva Gêmeos, lá no Vila Bela 1. Alô, um abraço aí pra os dois, né? Conheço os dois aí, um abraço. Raíssa Costa, lá do Jardim dos IPs, soprando velhinha no dia de hoje, hein? Tô aqui, eu e todo o time da Tropical, desejando pra você.
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0: Parabéns aí mesmo, tá? Que o novo ciclo, sim, comece com muita conquista, realização pra você, que faz aniversário hoje também. Eu não tô sabendo, né? Parabéns, viu?

0: já superei, já dei jeito de superar, tem que superar, né? O meu amigo Sullivan tem que superar. Agora são 10 horas e 42 minutos da mais querida. Volto já, fica aí.
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0: Grande sucesso de Century aqui na Tropical 10:51. Bom dia.
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2: 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Bom
0: dia.
2: Eu queria pedir uma música boa aí do Raça Negra. Eu quero fazer sempre, vamos fazer a nossa parte, meu filho, meu neto. Lá no Jardim Califórnia, no Monte Verde. Uhum. Lá na Fazenda Cotes, minha filha, Bani.
0: Sei.
2: E pra toda a família, né? Muito grande. Também pra você. Toda a sua família, toda aí da rádio, do grupo aí. Pra minha filha no Senac. Minhas amigas do Pilates, para minha professora.
0: Olha, amiga do Pilates, que é isso, hein?
2: E para outra professora
0: amiga
2: minha
0: do
2: agora,
0: Pilates,
2: que é lá.
0: Né, também. Que é isso, hein, amiga?
2: Para outra professora minha.
0: A outra amiga e outra professora. Você tá enjoada, hein?
2: Também para você. Um bom dia.
0: Obrigado.
2: Deus abençoe. Um abraço.
0: Bom dia, um abraço para você.
2: Dá
0: pra
2: mais uma boa do Rata Negra, falando
0: pra hoje. Tá aqui, ó, no jeito. Tá no jeito, tá no jeito. Tá no jeito, dona Elza. Bom dia, dona Elza. Vai caçar serviço, viu, Tarcísio? Vai lá caçar serviço, vai.

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1: Bom, agora são 10h56, tá chegando Cidade Revista com as informações, as notícias pra você. Tudo que acontece em Três Corações, eu tô de volta amanhã, se assim Deus nos permitir, com mais uma edição do nosso Manhã da Tropical. Viu? Um grande abraço pra você, a gente se fala. Tchau.

0: 11:01.
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0: meus amigos, bom dia. 11 horas mais 2 minutos, Cidade em Revista, na edição de 21 de setembro de 2026. Eu sou Luiz Carlos de Freitas e junto com toda a nossa equipe, vamos levar até você os principais fatos, informações e reportagens que são destaque em nosso município e também na região. Acompanhe o trabalho de entrevistas e reportagens de Graziela Mello, Elison Gonçalves, Zezinho Rodrigues e Daniele Leite, trazendo os assuntos que movimentam a nossa cidade. E lembre-se, as notícias do Complexo Policial, a apuração é com o repórter Donizete de Almeida. Fique conosco, se informe e participe, o Cidade em Revista está só começando. Hoje, dia 21 de setembro, nossos aniversariantes: José Roberto Paralovo, Mica, no São Bentinho, William Felipe da Silva e Wellington Lucas da Silva são gêmeos. Recebem hoje o nosso abraço na Vila Bela 1 e a Raíssa Costa no Jardim dos Ipês. A todos votos de muitas felicidades.
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0: Conferindo como fica o tempo hoje em Três Corações.

0: Bom, nesse momento, 23 graus, céu nublado, né? E com certeza a mínima hoje registrada em torno de 18 graus e a máxima de 25. Ventos sopram até 7 quilômetros por hora. A umidade relativa do ar está em torno de 97%. O sol tem a sua abertura às 5h52 e se pondo às 17h56. Agora, de forma mais completa, a segunda-feira começa com bastante umidade e chuva ao longo da manhã e o tempo deve ter períodos de sol entre nuvens e a temperatura vai subindo gradativamente. Hoje, os termômetros ficam entre 18 e 25 graus. A previsão indica aproximadamente 10 milímetros de chuva e 67% de umidade de precipitação. Então, para quem está saindo de casa agora ou vai passar boa parte do dia na rua, vale levar o guarda-chuva, porque a chuva pode aparecer de forma passageira em diferentes momentos do dia. Durante a tarde, a temperatura chega aos 25 graus, mas o tempo continua com variação de nebulosidade e possibilidade de pancadas de chuva. Lembre-se que no final do dia, a chance de chuva volta a aumentar. Lembrando que a umidade também fica bem alta, podendo chegar a 97%. Então, é aquele dia em que o tempo pode mudar de maneira rápida, abrindo um sol, esquentando um pouco e depois pode vir uma pancada de chuva. E atenção também para quem vai dirigir, principalmente se a chuva apertar. Com pista molhada, é importante reduzir a velocidade e manter uma distância maior do veículo que vai à frente. Resumindo, segunda-feira tem tempo úmido em Três Corações, com sol aparecendo entre nuvens. Possibilidade de chuva ao longo do dia, a mínima de 18 graus e a máxima de 25. Esta é a previsão completa para Três Corações. Manchetes de hoje. Candidato ao governo de Minas, Gabriel Azevedo, cumpre agenda em Três Corações e propõe ações para fortalecer o turismo ligado à história de Pelé. Mais de 20 casos de garimpo ilegal já foram registrados neste ano no Rio Verde. Operação prende 6 em Três Corações. Conselho Municipal dos Direitos da Criança e do Adolescente promove cursos de desenho. Setembro Vermelho, Coração dos Cães, também precisa de atenção especial. Alerta reforça a importância do cuidado e da prevenção. O Cine divulga novas ofertas de emprego e oportunidades para esta semana. Ouvinte relata dificuldade para retirar seu nome de conta de água da Copasa e buscar solução junto à empresa. Fique atento, fique em sintonia, Cidade Revista está no ar.
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0: 11:07. Bom dia. Vamos ao primeiro assunto de hoje. O candidato ao governo de Minas Gerais, Gabriel Azevedo, esteve em Três Corações neste último sábado e durante uma agenda que incluiu a visita à Casa da Cultura e uma passagem pela feira, onde conversou com produtores. Na Casa do Pelé, o candidato falou sobre a possibilidade de aproveitar melhor a projeção internacional do tricordiano para atrair visitantes interessados em futebol e fortalecer ainda o turismo na cidade e também na região. A proposta apresentada é integrar os espaços que já preservam essa história e uma estratégia de divulgação turística regional. O nosso repórter Zezinho Rodrigues acompanhou a visita e traz os detalhes dessa agenda. Vamos acompanhar.
3: Como candidato, o senhor avalia uma parceria da sugestão com o nosso município?
4: Olha, qual que é a ideia central? É uma parceria institucional com a prefeitura e aqui está um cara que não olha o partido do prefeito. Independente da legenda, eu quero transformar as demandas locais entregas. Esse é meu compromisso. E como é que a gente vai executar isso? Apoiando a elaboração de projetos, organizando uma carteira de prioridades, sempre ouvindo, inclusive, vereadores. Eu estou acompanhado aqui nessa cidade do Léo Fará. Eu quero organizar uma carteira de prioridades muito pactuada com o município, igual agora choveu, as árvores foram completamente arrebentadas. Tem que acompanhar o convênio, a obra, definir os responsáveis, dar devolutiva sobre cada demanda e usar uma ideia que eu tenho, que são os governos regionais, para aproximar essa capacidade técnica estadual dos prefeitos, né? Sem substituir o prefeito, é claro, sempre cuidando. Esse é o desenho de cooperação no nosso plano. Relacionar essa parceria à saúde, relacionar essa parceria à questão da infraestrutura, de escoamento, e com Três Corações está incluída ainda a questão dos projetos ferroviários, que é uma coisa que a gente vai falar mais adiante. Prefeitura não precisa de um Estado que ajude a resolver, mas precisa de um Estado que resolve junto, sabe? Ou melhor, colocando de outra forma para você, a Prefeitura ela precisa de um Estado que ajude a resolver e não de mais uma porta para bater.
3: Candidato, e qual é a sua proposta para aumentar o repasse de recursos estaduais e reduzir o tempo de espera por exames e cirurgias de alta complexidade aqui na região?
4: Olha, mais recursos precisam se transformar em mais atendimento. Não basta a gente transferir o dinheiro sem organizar o acesso. Então, o que que eu quero? Recuperar progressivamente a capacidade fiscal do Estado. Rever as despesas que não entregam resultado e direcionar esses recursos às necessidades da rede regional. Eu quero muito pactuar os aportes com os municípios, vinculando a ampliação dos serviços a um financiamento sustentável.
3: Candidato, a infraestrutura sua é a bandeira ferroviária. O senhor defendeu a criação de um corredor ferroviário regional que integraria São João del Rei, Lavras e Três Corações. Como viabilizar financeiramente esse projeto?
4: Eu adoro chegar numa cidade do estado em que eu vou passar um projeto ferroviário. Aqui especificamente, nós estamos falando do projeto de número 14 do nosso dossiê. O que que ele integra? São João del Rei, Ribeirão Vermelho, Lavras, Três Corações. Por que que a gente defende isso? Porque ele é voltado a passageiros regionais e turismo. Eu quero ser o governador das ferrovias. E eu já fui um desses cidadãos que olhava para um político falando de ferrovia e falava, isso não vai acontecer nunca. Até que eu fui estudar o tema, até que eu fui conversar com o ministro dos transportes, até que eu fui conversar com o presidente da NTT. Eu vou conseguir entregar essa ferrovia em 4 anos? Não. Em 8, talvez. Mas se não der, eu preciso do povo de Três Corações entendendo que ferrovia não é o projeto de um governador. Ferrovia é o projeto de uma Minas Gerais que não quer ficar no passado e quer avançar de trem rumo ao futuro. O Brasil tem uma dívida enorme com Três Corações, o mundo tem. É desse cantinho mineiro que surgiu Pelé. Essa característica mostra que Três Corações é capaz de tudo. Tem um Pelé possível em cada esquina. Tem um grande mineiro esperando uma escola que ensine de verdade. Tem muita gente que precisa de saúde para não sofrer. Tem muita gente que precisa não sentir medo ao sair de casa e ver uma polícia civil, uma polícia militar, que tenha respeito por um governador, que é filho de policial, que é filho de professora. Eu nasci em Belo Horizonte, tenho 40 anos, estudo desde que eu me entendo por gente. São 3 graduações, pós-graduação, 2 mestrados, estudei em Londres, sou mestre em cidades, estou fazendo um doutorado em direito ambiental. Eu acredito no preparo e na experiência. Já fui subsecretário de Estado para a Juventude, fui 2 vezes vereador, presidente da Câmara. 20 anos, Zezinho, de vida limpa.
0: Pois é, quem falou conosco e você ouviu é o candidato ao governo de Minas, Gabriel Azevedo, que esteve neste último sábado aqui em Terra Tricordiana.
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0: Momento Saúde, 11:13. O Setembro Vermelho também chama atenção para a saúde do coração dos animais de estimação. Cães podem desenvolver doenças cardíacas, principalmente com o avanço da idade, e alguns sinais podem passar despercebidos pelos tutores. No Momento Saúde de hoje, a médica veterinária doutora Elza Chaves explica quais são os principais sinais de alerta, a importância da alimentação, dos exercícios e principalmente das avaliações veterinárias periódicas. Ouça os detalhes.
5: Setembro Vermelho também é um período de atenção à saúde do coração dos animais de estimação. Assim como acontece com os seres humanos, os cães também podem desenvolver problemas cardíacos ao longo da vida. E a identificação dos primeiros sinais pode fazer a diferença no acompanhamento e no tratamento. No Momento Saúde de hoje, o assunto é saúde do coração dos cães. A médica veterinária, doutora Elza Chaves, que explica que as doenças cardíacas podem se manifestar de diferentes maneiras e que os tutores precisam estar atentos às mudanças no comportamento e na rotina dos animais.
6: Os cães e gatos, eles como seres humanos, né? O animal apresenta todas as doenças que um ser humano pode apresentar. Os cães são mais acometidos pelas doenças cardíacas, principalmente cães de meia idade a mais velhos, né? Mas não quer dizer que não tenha animais jovens. Alguns animais jovens, algumas raças, elas têm predisposição racial, genética, porque os pais têm. Então, são várias as doenças, né? São várias maneiras de apresentar. A gente precisa conscientizar que a gente não leva o animal ao veterinário só quando o animal está doente. A gente começa a fazer consultas preventivas, exames, primeiramente, não precisa ser anual, pode ser a cada 2 anos. À medida que o animal vai envelhecendo, esse período vai encurtando, porque eles envelhecem com maior rapidez que nós.
5: Doutora Elza explica que as doenças cardíacas em cães podem se manifestar de várias maneiras e destaca que os cães idosos estão mais propensos a desenvolver problemas no coração. O cuidado com a saúde dos pets também passa pelos hábitos do dia a dia. Uma alimentação adequada e uma rotina de exercícios, respeitando sempre as condições e a idade de cada animal, são fatores que podem contribuir para a manutenção da saúde e do bem-estar.
6: Vai passear com o cachorro, ele está se cansando muito rápido nas brincadeiras, está apresentando refluxo, regurgitação, aquela tosinha, ele vai e vomita uma espuminha rosada, a dificuldade respiratória, a insuficiência válvula mitral, ela é muito comum nos cães pequenos. A cardiomiopatia, que afeta o músculo cardíaco, que é comum nos cães de médio e grande porte. E nos gatos, a cardiomiopatia hipertrófica, ela torna as paredes do coração mais espessas e isso impede o coração de se expandir na respiração, né? No batimento. E aí o que que acontece? À medida que ele não consegue expandir, ele vai enviar menos sangue para o corpo e vai ocasionar um acúmulo nos pulmões. Então, uma coisa vai levar a outra, né? Pode acontecer o edema pulmonar, porque o coração ele fica fraco, ele não consegue bombear o sangue normalmente. Hoje a gente tem disponível o eletrocardiograma, que vai registrar os batimentos. As arritmias também são muito importantes, né? Principalmente nos animais de pequeno porte, nos cãezinhos. A gente tem disponível hoje o eco Doppler cardiograma, que é um exame que você vê ali em tempo real o funcionamento do coração, como que ele está bombeando. Então, hoje, graças a Deus, a gente tem muitos recursos, só que quanto antes leva, melhor. A doença cardíaca, ela não é curável. Ela pode ser a evolução dela com a medicação vai ser bem mais lenta.
5: Agora ela vai falar sobre a importância de uma boa alimentação para os pets e explica como a alimentação e a rotina de exercícios influenciam na saúde do coração.
6: Hoje a gente tem rações próprias para animais cardiopatas, né? O animal muito gordo, ele tende a ter um acúmulo de gordura. É como o ser humano mesmo. Então, não é deixar o animal passar fome. É ele comer uma ração equilibrada, não ficar dando muita coisa. A comida da gente, assim, pode fazer a comida natural? Pode. A gente faz dieta. Eu mesmo faço dietas para os animais convalescentes ou animais que não têm doença nenhuma, que a pessoa, às vezes, ela prefere uma alimentação natural do que ela fazer uma alimentação comercializada, né? Ela oferecer uma alimentação comercializada. Certas vitaminas, certos componentes que a gente vai achar em alguns alimentos e nas rações mesmo. Fazer consultas, né?
5: Além dos cuidados preventivos, as consultas veterinárias periódicas são importantes para acompanhar a saúde do animal. Avaliações de rotina podem ajudar a identificar alterações que nem sempre são percebidas pelo tutor no dia a dia. E quando existe alguma alteração, o diagnóstico precoce pode ser fundamental para definir os próximos passos do tratamento e proporcionar mais qualidade de vida ao animal. Doutora Elza Chaves explica como o diagnóstico precoce pode contribuir para o tratamento das doenças cardíacas em cães.
6: Levar o animal, fazer um check-upzinho, exame de sangue, para a gente achar os problemas que tem animais com sopro. Então, a gente fazendo a prevenção é sempre o melhor remédio. Vai ajudar retardando a progressão da doença. E se começando o tratamento mais cedo, seu animal tem uma vida mais saudável, ele vai viver mais tempo, ele não vai ter problemas maiores causados pelos problemas cardíacos. Né? Então, é o estilo de vida mesmo, a condição de vida mesmo que fica melhor.
5: Neste setembro vermelho, o alerta também vale para os tutores. Mudanças na disposição, cansaço, dificuldade para respirar, tosse ou outras alterações na rotina do animal devem ser observadas e avaliadas por um profissional. Os pets também merecem acompanhamento, prevenção e cuidados com a saúde. Manter os exames e o acompanhamento veterinário em dia é uma forma de cuidar e acompanhar de perto o coração de quem também faz parte da família. Graziela Mello para o Cidade em Revista.
0: Obrigado, Grazi. Então vamos observar, né? Já que a gente ama tanto os animais e as pessoas que assim os têm em casa, então vamos redobrar os cuidados e ficar atento aos sinais. Eles também merecem a saúde. 11:22, quadro Momento Saúde, hoje sobre o coração animal. Daqui a pouco a gente volta.
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3: 11 horas e 26. A Polícia Militar de Meio Ambiente contabiliza 70 ocorrências de garimpo ilegal na região do Rio Verde nos últimos 3 anos. Na operação mais recente, realizada na zona rural de Três Corações, 6 adultos foram presos e 1 adolescente apreendido. Os policiais também encontraram drogas, munições e equipamentos usados na extração clandestina de ouro.
4: O Rio Verde voltou a ser alvo de uma operação contra o garimpo ilegal e os números mostram que esse não é um problema isolado da região. Segundo a Polícia Militar de Meio Ambiente, mais de 20 casos de garimpo ilegal já foram registrados somente neste ano. E considerando os últimos 3 anos, são 70 ocorrências relacionadas à atividade clandestina na região do Rio Verde. A operação mais recente aconteceu na última quarta-feira, dia 16, na região da Fazenda Maravilha, na zona rural de Três Corações. As equipes do Batalhão de Meio Ambiente estavam na região para cumprir uma requisição da Justiça Federal. O objetivo era inutilizar dragas que tinham sido apreendidas em fiscalizações anteriores. Só que durante o trabalho, os policiais encontraram uma nova situação de garimpo acontecendo no leito do rio. A operação teve patrulhamento por terra, pela água e também o uso de uma aeronave remotamente pilotada, o chamado drone. Quando perceberam a presença dos policiais, os suspeitos tentaram fugir. 7 pessoas foram alcançadas. Entre elas, 6 adultos foram presos e 1 adolescente foi apreendido. Os militares também fiscalizaram 6 balsas que estavam sendo utilizadas na atividade de extração ilegal de ouro. E além dos equipamentos usados no garimpo, a operação terminou com outras apreensões. Em uma mochila, os policiais encontraram 52 munições calibre 38 já deflagradas e outras 40 munições intactas. Com um dos envolvidos, também foram encontrados 3 grandes invólucros de maconha. Ao todo, foram apreendidos 5 barcos de alumínio com motor de polpa, além de bateias, tapetes utilizados na atividade de extração, 1 maçareco, celulares e outros equipamentos relacionados ao garimpo clandestino. Os 6 adultos presos foram encaminhados para a delegacia da Polícia Federal em Varginha. Já o adolescente foi levado para a Polícia Civil em Três Corações. Além da parte criminal, também foram lavrados autos de infração administrativa. Segundo a Polícia Militar de Meio Ambiente, os envolvidos são de Minas Gerais, Pará, Maranhão e Goiás. E a ocorrência reúne uma série de suspeitas e possíveis crimes. Entre eles, porte de munição de uso permitido, tráfico de drogas, usurpação de bem da União, corrupção de menor, operação sem licença e degradação ambiental. O dado que chama atenção é justamente a frequência desse tipo de ocorrência. Mais de 20 casos já foram registrados em 2026 e nos últimos 3 anos, a Polícia Militar de Meio Ambiente contabiliza 70 ocorrências na região do Rio Verde. Ou seja, além da operação desta semana, existe um histórico de fiscalizações e apreensões que mostra a persistência do garimpo clandestino na região. Com informações direto da redação para o Cidade em Revista, repórter Elison Gonçalves.
3: Obrigado, Elison. Outro assunto. O coordenador do Cine traz nesta edição as principais informações sobre as ofertas e oportunidades de emprego disponíveis nesta semana. Ele apresenta as vagas abertas, orienta os trabalhadores como se candidatar e destaca as oportunidades para quem está em busca de uma colocação no mercado de trabalho. Acompanhe as informações.
5: Bom dia, ouvintes da Rádio Tropical. Eu sou Alex Andrade, responsável pelo Cine de Três Corações. O Cine está com diversas vagas de emprego abertas nesta semana em várias áreas e as oportunidades são atualizadas constantemente. Temos vagas no comércio, atendimento e vendas?

0: como analista de compras, analista de marketing digital, assistente de vendas, atendente de bazar, atendente de saque, auxiliar de vendas, consultor comercial, consultor de vendas, operador de caixa e diversas oportunidades para vendedores. Na área administrativa, financeira e de escritório, temos vagas para assistente administrativo, auxiliar de departamento fiscal, contador, secretário administrativo, instrutor de gestão e também oportunidade de estágio em arquitetura e decoração, e também contabilidade. Na indústria mecânica e produção, há oportunidades para ajudante de produção, ajudante geral, auxiliar de eletrônica, auxiliar técnico, eletromecânico, mecânico de autos, mecânico de manutenção, marmorista, operador de máquina, serralheiro, soldador e técnico em eletrônica. Também temos vagas que aceitam pessoas com deficiência, como ajudante de produção, operador de máquina e operador de produção. Há ainda uma vaga de auxiliar administrativo exclusiva para pessoas com deficiência e reabilitados do INSS. Na área de logística e transporte, temos oportunidades para ajudante de motorista, carregador de armazém, conferente, estoquista, motorista entregador categoria B e motoristas com categorias B, D e E. Na construção, manutenção e serviços, temos vagas para auxiliar de jardinagem, auxiliar de serviços gerais, eletricista, eletricista de autos, eletricista industrial, lanterneiro, oficial de serviços gerais, pedreiro, servente de pedreiro e técnico em refrigeração. E na área de alimentação, saúde e outros serviços, há oportunidades para camareira, cozinheira, desossador, farmacêutico, médico veterinário, patologista, motoboy, padeiro, professor infantil, trabalhador rural e vigilante em posto armado. E um recado importante para quem está procurando uma oportunidade. Para saber como se candidatar às vagas disponíveis no Cine, o trabalhador pode consultar o site da Prefeitura Municipal de Três Corações, acessando o menu Vagas do Cine Três Corações. Também é possível consultar as oportunidades de emprego de Três Corações e região pelo aplicativo da Carteira de Trabalho Digital, onde o trabalhador pode encontrar vagas disponíveis de acordo com seu perfil profissional. Então, fique atento às oportunidades, mantenha seus dados atualizados e acompanhe sempre os canais oficiais do Cine. Também reforçamos a importância da qualificação profissional. Cursos de capacitação podem ajudar o trabalhador a desenvolver suas competências, ampliar suas possibilidades e se preparar melhor para as exigências do mercado de trabalho. Aos empresários, o Cine está de portas abertas para auxiliar gratuitamente na divulgação de vagas e na busca por trabalhadores de acordo com o perfil solicitado pela empresa. Cine de Três Corações, aproximando trabalhadores e empresas, gerando oportunidades para a nossa cidade.
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0: Conselho Municipal dos Direitos da Criança e do Adolescente, o CMDCA de Três Corações, está promovendo o concurso de arte nas escolas públicas e privadas do município. A iniciativa busca incentivar a participação de estudantes nas ações do conselho. O trabalho vencedor será utilizado como símbolo da próxima conferência e os participantes também vão concorrer a prêmios. Confira os detalhes da reportagem com Daniele Leite.
8: Crianças e adolescentes de Três Corações poderão ajudar a construir a identidade da próxima Conferência Municipal dos Direitos da Criança e Adolescente. O CMDCA está promovendo um concurso de desenho voltado para estudantes de 8 a 16 anos das redes públicas e privadas. A presidente do Conselho, Niele Teixeira Silva Ferreira, explica como será a participação. Confira a entrevista.
9: E hoje venho fazer um convite muito especial para nossas crianças e adolescentes do município. O CMDCA está promovendo um concurso de desenho para a escolha do slogan da nossa Conferência Municipal dos Direitos da Criança e do Adolescente, que será realizada no mês de novembro. Quem pode participar? Todas as crianças e adolescentes de 8 a 16 anos, estudantes tanto da rede pública quanto da rede privada. Então, queremos convidar todos os nossos meninos e meninas a participar. Para participar, é muito simples. Basta fazer um desenho inspirado no tema Fortalecendo a Garantia de Direitos da Criança e do Adolescente. Queremos que cada participante use sua criatividade para representar aquilo que significa garantir direitos, proteger, cuidar, ouvir e dar oportunidades para nossas crianças e adolescentes.
8: Os desenhos poderão ser entregues até o dia 25 de setembro, na secretaria da escola onde o participante estuda ou diretamente na Secretaria Municipal de Desenvolvimento Social, localizada na Prefeitura, na Avenida Brasil, número 225, no Jardim América. Além de representar a visão das crianças e dos adolescentes sobre seus próprios direitos, o concurso também terá premiação.
9: A entrega dos desenhos está aberta até o dia 25 do mês de setembro. O desenho pode ser entregue na secretaria de sua escola ou diretamente na Secretaria Municipal de Desenvolvimento Social, que fica na Prefeitura Municipal. E tem uma novidade muito especial. Os três primeiros colocados serão premiados. Teremos premiação para o primeiro, segundo e terceiro lugar. O primeiro colocado terá ainda a participação especial na nossa conferência, porque a arte vencedora será utilizada em todo o material de nossa conferência. Ou seja, a criação de uma criança ou adolescente do nosso município vai representar a nossa conferência. Essa iniciativa foi idealizada pelo CMDCA, porque acreditamos que se a conferência é sobre os direitos das crianças e dos adolescentes, eles também precisam ter voz e participar dessa construção. Queremos ouvir o que eles pensam, o que desejam e como enxergam seus próprios direitos. E nada melhor do que possibilitar que eles expressem isso através da arte e da criatividade. Então, pais, responsáveis, professores e toda a comunidade, incentivem nossas crianças e adolescentes a participarem. E para quem quiser saber mais sobre o concurso, os critérios de participação ou tiver alguma dúvida, pode entrar em contato com o CMDCA pelo WhatsApp. Não deixe para a última hora. Até o dia 25 de setembro, participe, solte sua criatividade e ajude a construir nossa Conferência Municipal dos Direitos da Criança e do Adolescente. Contamos com vocês. Afinal, uma conferência feita para crianças e adolescentes também precisa ter voz e criatividade e a participação deles.
10: Outras informações sobre o concurso de desenho e os critérios de participação podem ser obtidos diretamente com o CMDCA pelo telefone 35-3239-7138. Pais e responsáveis e professores também podem incentivar as crianças e os adolescentes a participarem. Lembrando que esse concurso é exclusivo para estudantes da rede pública e privada.
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0: No Rádio Notícia de hoje, nós vamos acompanhar a situação apresentada pelo senhor Antônio, que procura uma solução junto à Copasa para retirar o seu nome do cadastro de uma conta de água de um imóvel do bairro Nova Três Corações. Segundo ele, há dificuldades grandes para realizar essa transferência de titularidade junto à companhia de saneamento. Ele explica no Rádio Notícia que os problemas que vem enfrentando para regularizar esse cadastro. O repórter Zezinho Rodrigues conversou também com o senhor Toninho, que apresenta a sua opinião sobre a situação envolvida. Vamos ouvir os relatos e entender as dificuldades enfrentadas pelo ouvinte. Fala, Antônio.
11: Eu estou com um problema sério na Copasa e eles não resolvem. Eu até no Procon, ninguém resolve. Eu estou revoltado porque eu morei numa casa, na Nova TC, e eu morei 3 meses. Eu deixei a conta de água no meu nome, o relógio de água no meu nome. A dona da casa vendeu a casa e quem comprou não tirou, tinha prometido para ela que ia comprar a casa, tirava e botava no nome dele. Está usando a água no meu nome até hoje. E por que a Copasa não cortou? Mas não, até hoje está usando, desde 2003, está usando o meu nome, a água, e eu não posso fazer nada, porque eu fui na Copasa, pedi para cortar e disseram que eu tenho que pagar. Agora eu vou pagar com 75 anos de idade, vou pagar uma conta que não é minha, que eu não comi, não bebi. E continua essa conta lá correndo no meu nome, aumentando cada dia. Eu gostaria que a Copasa tomasse uma providência. Como é que também a gente, quando aluga uma casa, passa para o nome da agência a água, a luz. E quando o proprietário tem 100 anos de idade, como é que eu vou levar um homem desse lá com 100 anos de idade para resolver o problema da água? Na rua 9, número 189. Rua 9, 189. Está no meu nome aqui. Agora a tecnologia resolve tudo hoje, tudo é computador, tudo é celular. Por que que eles não resolvem o problema da gente? A gente tem que ir lá, chegar lá e enfrentar a fila. Quem tem saúde vai lá e resolve. Quem não tem, como é que vai lá? Eu agradeço a oportunidade de falar aqui.
0: O cidadão Toninho também tem a sua opinião a respeito do assunto. Fala, Toninho.
12: Justamente, fiquei sabendo esse detalhe aí. O idoso de 87 anos dentro de um carro, indo para a Copasa, porque ele alugou a casa para o inquilino, e ele tem que levar o dono da casa na Copasa para poder fazer transferência de nome. Isso é não existe, é um absurdo, uma pessoa idosa, doente, como que vai em um lugar daquele lá para fazer transferência de nome? Por que que a Copasa não põe um escritório aqui no centro para facilitar esse detalhe? Eu nunca vi isso aqui em Três Corações, primeira vez que estou vendo isso. Fica duas, três horas lá esperando o povo com a mal vontade danada, que eu já presenciei isso lá, e tem que estar lá esperando uma coisa tão simples, pode resolver aqui no centro. Traz um escritório para cá para esse tipo de atendimento, é para facilitar a vida do povo. Então, por favor, vamos tomar essa atitude aí, que o trem tá feio. Inclusive eu mesmo, quantas vezes eu tive que ir lá na Copasa para resolver um simples problema, porque sair, eu sou idoso. Não, o que eu peço é que a população reclame, conforme eu estou falando aqui, que una para melhorar a situação de Três Corações e essa Copasa tomar uma atitude melhor para poder estar servindo melhor seus usuários.
0: Bom, assim como fez o Antônio, assim como opinou o Toninho e como outras pessoas que já participaram de tantos, né, participações aqui no quadro Rádio Notícia, faça você também o mesmo. Você tem algo que está te incomodando? Algo que você observou, não gostou, deseja falar? Ou algo que mereça agradecimento, reconhecimento? Estamos à disposição. O Rádio Notícia existe para que a sua voz seja ouvida. Ao passar o relato, os vídeos, fotos, detalhes para a nossa produção de jornalismo, nós vamos estar encaminhando as autoridades competentes, checando o caso e com certeza cobrando as autoridades alguma atitude, ok? Lembre-se que a sua voz não será esquecida. Rádio Notícia 3239-3606. Participe você também.
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0: 11:46, Cidade em Revista, uma pequena pausa para o intervalo e já voltamos.
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0: 11:48. No giro do esporte de hoje, nós vamos falar sobre a movimentação para o retorno da equipe de futsal feminino Hana. A equipe que está retomando as atividades depois de um período afastada das competições. A equipe tem uma trajetória marcada por títulos, troféus e medalhas, mas também enfrentou dificuldades relacionadas à falta de apoio para manter o projeto. O diretor da equipe, Luiz Costa, fala sobre esse novo momento e sobre a busca por apoio para que as meninas possam voltar às quadras. Ele também destaca um dos desafios que ainda fazem parte da realidade do esporte feminino: o machismo e o preconceito, mesmo diante das conquistas e da história construída pela equipe. Ouça.
19: Eu vou conversar aqui com o Luiz Costa, ele que é diretor do time futsal feminino, Porrana, aqui de Três Corações, que deu uma parada um bom tempo aí, falta de apoio. Agora 2026 para 2027, já está tentando novamente se movimentar daqui. Ô Luiz, brevemente, que você falasse para nós aí, como é que está aí essa movimentação para voltar o time futsal feminino?
20: Eu ainda tô preparando já de novo. Certo, esse nós faz uma reunião agora mais para frente no mês que vem, para organizar, para a partir do ano que vem a gente está voltando. Pelo menos para começar a fazer amistoso, né? E encaixar o time de novo.
19: Está conseguindo, aliás, reorganizar a equipe, trazer as meninas de volta?
20: Zezinho, eu estou quase reunindo. A maioria delas agora está estudando, fazendo faculdade, né? Uma já saiu para fora também, né? Separou um pouquinho, mas a que ficou aqui na cidade tá querendo, já conversou comigo, já, né? Tá pedindo para voltar já para treinar, para marcar o amistoso. Então, tô terminando de reunir, de juntar os uniformes que ficaram com as outras meninas, né? Para poder já marcar o, nem que seja um amistoso, para ver como é que vai ser futuramente.
19: E faz quanto tempo que o time está parado?
20: Zezinho, desde a eleição passada aí, viu? Que nós esse dia sofremos um desprezo danado, essas coisas, sabe? Mas águas passadas, né? É vida que segue.
19: Aqui no município, por exemplo, tem alguma esperança de alguma coisa ou não?
20: Olha, no município, eu conversei com a Flávia outra vez, ela pegou a prefeitura toda atrapalhada aquela vez, sabe? E eu já estou já conversando com ela de novo, estou trabalhando com ela, tá? Apoiando o deputado, né? Com ela aí. E para ver se a gente tem resultado bom. Tá? Comprometeu também de estar ajudando. O secretário do esporte também, porque eu ainda não cheguei a conversar com ele, tá? Vai ter apoio ou não, sabe?
19: Então quantos meninos?
20: Zezinho, era bastante. Eu tinha umas meninas de fora também. O reforço, né? No total dava na média de 12, 13 pessoas, viu? O que ajudava muito nós eram os patrocinadores, nós também, céu. Eu tenho uma gratidão imensa dos nossos patrocinadores, entendeu? Então, todo mês a gente arrecadava aí 700, 800 por mês para poder ter despesa para as meninas, sabe? Comida, café, quando a prefeitura várias vezes falhou com os carros, né, de deslocamento, aí botamos o nosso segundo plano, que é o nosso carro, o Celso também, que é o treinador, né, de goleiro também, que eu tenho uma gratidão muito grande com ele também, sabe, que é um excelente treinador, excelente pessoa também, conhece muito e apoiou muito, teve 100% do nosso lado. Se o Lohan chegou aonde chegou hoje com esses 10 troféus, também tem que agradecer muito a ele e a competência das meninas também, né? Então, a gratidão é muito grande. Zezinho, é o seguinte, existe ainda um preconceito. Porque é mulher que joga bola, sabe? Mas as mulheres, graças a Deus, estão evoluindo muito e estão evoluindo melhor que os homens. Hoje eu posso falar que eu assisto muito esporte feminino também. Na televisão eu estou vendo o esporte das mulheres e o esporte dos homens. As mulheres estão tendo muito mais resultado do que os homens. Então o ser humano ele tem que largar de ser preconceituoso, entendeu? E começar já a adotar a capacidade das mulheres também, que as mulheres, vou te falar, tá mandando ver mesmo, de verdade, né? Melhor que nós. E a gente vai ver com o secretário também, se a gente consegue ir lá começar a treinar as meninas também. Treinar nas quadras que tá no tempo, assim, com sol quente, é meio complicado. Aí tá esperando...
19: Achar um horário pra vocês, né?
20: Achar um horário pra nós. Né? Eu queria trazer o Jim pra cá. Vários torneios das regiões eu ia trazer tudo pra cá, entendeu? Eu ia movimentar, mas movimentar mesmo a cidade aqui. Aí sim ia ter o capital de giro aqui no Três Corações. Enquanto não tem isso aí, não tem capital de giro. Não tem capital de giro.
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1: Quando a gente acompanha a política municipal, tem muita coisa que acontece nos bastidores e que nem sempre chega ao conhecimento do cidadão. E um desses assuntos são as chamadas diárias. Mas afinal, o que é uma diária? Por que que um vereador ou um servidor público pode receber esse tipo de recurso? E principalmente, como saber onde esse dinheiro foi gasto? É isso que a gente vai te explicar hoje aqui no Entremitação. Vamos lá? A diária é um recurso pago pelo poder público quando um agente público precisa se deslocar para outra cidade, geralmente por motivo relacionado ao exercício da função. Pode ser para participar de um curso, uma reunião, um evento, uma atividade institucional ou outra agenda que tenha relação com o serviço público. E aqui tem uma diferença importante. A diária não deve ser confundida com salário ou com uma remuneração extra. A finalidade é ajudar a cobrir despesas decorrentes daquele deslocamento, como alimentação, hospedagem e outros gastos previstos na regulamentação de cada órgão.

0: outras informações previstas na legislação e nos regulamentos internos. E por que que isso é importante? Porque estamos falando de dinheiro público. A prestação de contas é justamente um dos mecanismos que permitem verificar se o recurso foi utilizado dentro da finalidade prevista. E o cidadão não precisa ficar apenas esperando que as informações apareçam em uma notícia. É possível acompanhar. No caso do município, uma das principais ferramentas é o Portal da Transparência. Por ali, o cidadão pode procurar informações sobre despesas, pagamentos, diárias e outros gastos realizados pelo poder público. Também é possível consultar os sites oficiais da Prefeitura e da Câmara Municipal, além dos canais de transparência e acesso à informação. E se uma informação não estiver disponível de forma clara, o cidadão pode fazer um pedido formal de acesso à informação. Essa participação é importante porque transparência não significa apenas publicar os números. Também significa entender como o dinheiro público é utilizado e quais mecanismos existem para fiscalizar essas despesas. E fica a dica, quando você ouvir falar em uma diária, em uma viagem oficial ou em uma despesa pública, procure a informação completa. Quem recebeu, qual foi a finalidade, quanto foi pago, a viagem aconteceu ou houve prestação de contas? São perguntas simples, mas importantes para acompanhar a administração pública. Esse foi a tramitação de hoje, o espaço do Cidade em Revista para explicar os projetos, as decisões e também aquilo que acontece nos bastidores da política municipal. E porque você já sabe, né? Aqui é o espaço aonde a cidade se encontra. Então até a próxima.
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2: Bem, meus amigos, 11 horas e 58 minutos, em tramitação terminando agora. Bom, por enquanto, essas foram as informações do Cidade Revista, da minha parte, e a gente faz uma pequena pausa daqui a pouquinho para o horário, espaço reservado à propaganda eleitoral no rádio. Vamos do meio-dia a meio-dia e 25. E para finalizar daqui a pouco o Cidade Revista, as ocorrências policiais. Relatadas por Donizete de Almeida, né? Vamos saber o que de fato aconteceu neste último fim de semana que mereça destaque aí no nosso jornal, tá bom? Então, não se esqueça, o Cidade Revista ainda não terminou, temos uma pequena pausa, em contato com a Rádio Geradora em Confidência para o horário eleitoral gratuito no rádio. Dentro de mais alguns minutos, o Cidade Revista retoma as suas atividades ao meio-dia e 25, finalizando com as ocorrências. Da minha parte, tenham todos uma ótima tarde de segunda-feira. Encontro marcado logo mais, às 19 horas, no Flash Hits, o som dos grandes amores. A gente se encontra das 7 da noite às 8. 60 minutos de música selecionada para pessoas de bom gosto. Ok? Aguardamos a transmissão do horário eleitoral gratuito no rádio. Tenham todos uma ótima tarde e até amanhã.

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3: Ônibus com romeiros da região de Lavras capota e deixa 6 mortos no interior de São Paulo. Pai e filho foram encontrados mortos após acidente na rodovia Fernão Dias, perto de Cambuí. Ações da Polícia Militar em Campo Belo e Serrania terminam com 2 mortos e 1 ferido. Motorista suspeito de dirigir alcoolizado bate carro contra parede e foge em outro veículo. Corpo de Bombeiros de Três Corações atende acidente com motorista preso às ferragens em Lambari. Polícia apura causas de incêndio que destruiu residência em Carmo do Rio Claro.
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3: Ônibus com romeiros da região de Lavras capota e deixa 6 mortos no interior de São Paulo. Um ônibus da empresa Botelhos Viagens, com sede em Lavras, saiu da pista em uma curva e caiu em uma ribanceira de 15 metros ontem de manhã, na descida da Serra da Mantiqueira, em Cruzeiro, no Vale do Paraíba. O veículo, que transportava 48 passageiros da região de Lavras, em sua maioria moradores de comunidades de Itumirim, seguia para o Santuário Nacional de Aparecida, quando o motorista perdeu o controle em uma curva. O acidente causou a morte de 6 pessoas. 5 no local e 1 no pronto-socorro de Cruzeiro. Entre

Está uma menina de 10 anos. Equipes do Corpo de Bombeiros e do SAMU da região, com auxílio do helicóptero Águia da Polícia Militar Paulista, atuaram no resgate e transporte dos 42 feridos para hospitais de Cruzeiro, Lorena e Guaratinguetá. Os corpos foram encaminhados ao IML de Cruzeiro. Segundo a Polícia Militar Rodoviária, uma consulta à ANTT apontou que o veículo não tinha autorização para realizar o transporte interestadual de passageiros. O motorista foi preso em flagrante e as causas do acidente estão sendo investigadas. Pai e filho foram encontrados mortos após acidente na rodovia Fernão Dias, perto de Cambuí. Hélio da Silva Eduardo, de 57 anos, e seu filho, Michael Jefferson Gomes Ribeiro, de 28 anos, foram encontrados mortos dentro de uma caminhonete em uma ribanceira às margens da rodovia Fernão Dias, no trecho de Cambuí. Eles estavam desaparecidos desde a madrugada da última quarta-feira, dia 16, quando saíram de Ribeirão das Neves, na região metropolitana de Belo Horizonte, e seguiam para Guarulhos, em São Paulo. Os corpos foram localizados após rastreamento do celular do Jefferson, resgatados pelo Corpo de Bombeiros de Extrema e levados ao IML de Pouso Alegre. Após a realização dos exames de necropsia, foram transladados para Ribeirão das Neves. Ações da Polícia Militar em Campo Belo e Serrania terminam com 2 mortos e 1 ferido. Em Campo Belo, na manhã de ontem, a Polícia Militar baleou 2 irmãos de 25 e 27 anos durante uma operação para cumprir mandados de busca, apreensão e prisão na cidade. Segundo a Polícia Militar, os policiais foram recebidos a tiros e revidaram. Os 2 homens baleados foram levados à UPA da cidade, mas não resistiram. Foram apreendidos 1 fuzil, 3 pistolas, grande quantidade de munições e drogas. Em Serrania, no final da tarde de sexta-feira, após receberem denúncias de tráfico de drogas, policiais militares apreenderam 70 pinos de cocaína e balearam um adolescente de 16 anos, suspeito de envolvimento no ato infracional. Ele recebeu os primeiros atendimentos no pronto-socorro de Serrania e foi transferido ao Hospital Universitário Alzira Velano, em Alfenas, onde continua internado. Motorista suspeito de dirigir alcoolizado bate carro contra a parede e foge em outro veículo. Na madrugada de sábado, um Toyota SW4 bateu na parede de uma casa no bairro Santo Antônio, em Pouso Alegre. O impacto abriu um buraco na estrutura da residência e o veículo capotou, parando com as rodas para cima no meio da rua. Não havia ninguém no imóvel. Segundo informações de moradores das imediações à Polícia Militar, aparentemente o motorista estava alcoolizado, abandonou o veículo e fugiu em outro. Corpo de Bombeiros de Três Corações atende acidente com motorista preso às ferragens em Lambari. Uma colisão entre um caminhão e uma caminhonete Fiat Estrada na rodovia MGC 460,

0: No município de Lambari, no início da tarde de sábado, deixou o condutor da caminhonete gravemente ferido. Ele ficou preso às ferragens e foi desencarcerado pelo Corpo de Bombeiros de Três Corações, que utilizou ferramentas hidráulicas e técnicas de salvamento veicular. O motorista da picape e outras duas pessoas foram levados para o pronto-socorro de Lambari e, após receber os primeiros atendimentos, o condutor foi transferido para um hospital em Baipendi. O motorista do caminhão saiu ileso. Polícia apura causas de incêndio que destruiu residência em Carmo do Rio Claro. A Polícia Civil de Carmo do Rio Claro está apurando as causas e circunstâncias de um incêndio que destruiu uma residência no bairro Jacuba, no começo da noite de sábado. Um homem que estava na casa foi socorrido pelo SAMU e levado ao Hospital São Vicente de Paulo. Como a cidade não tem corpo de bombeiros, funcionários da prefeitura fizeram o combate às chamas com o emprego de um caminhão-pipa. A Polícia Militar registrou um boletim de ocorrência para apuração. E assim nós encerramos o programa Cidade em Revista desta segunda-feira, agradecendo a sua audiência e desejando uma boa tarde. Cidade em Revista volta amanhã às 11 horas.
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0: 13 horas.
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3: Nota de falecimento. É com profundo pesar que a família de Vera Lúcia Pereira comunica seu falecimento, ocorrido ontem, e convida parentes e amigos para seu sepultamento, hoje, 21 de setembro, às 15 horas, saindo o féretro do Salão de Velório 2 da Funerária São Vicente para o Cemitério São João Batista. A Funerária São Vicente de Paulo notificou o falecimento de Vera Lúcia Pereira. Residia na Rua José Augusto, Cafezinho. Antecipadamente, a família enlutada agradece.
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3: Cidade em Revista. 21 de setembro de 2026. Candidato ao governo de Minas, Gabriel Azevedo cumpre agenda em Três Corações. Gabriel Azevedo propõe ações para fortalecer o turismo ligado à história de Pelé. Mais de 20 casos de garimpo ilegal já foram registrados neste ano no Rio Verde. Operação contra garimpo ilegal prende 6 adultos e apreende um adolescente em Três Corações. Setembro Vermelho alerta para cuidados com o coração dos cães. Cine divulga novas ofertas de emprego e oportunidades para esta semana. Conselho Municipal dos Direitos da Criança e do Adolescente promove concurso de desenho nas escolas. Ouvinte relata dificuldade para retirar nome de conta de água e busca solução junto à Copasa. Equipe de futsal feminino Ohana retoma atividades e busca apoio para voltar às competições. Segunda-feira será de tempo úmido, com possibilidade de chuva ao longo do dia em Três Corações.
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0: 14 horas.
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3: Nota de falecimento. É com profundo pesar que a família de Vera Lúcia Pereira comunica seu falecimento, ocorrido ontem, e convida parentes e amigos para seu sepultamento, hoje, 21 de setembro, às 15 horas, saindo o féretro do Salão de Velório 2 da Funerária São Vicente para o Cemitério São João Batista. A Funerária São Vicente de Paulo notificou o falecimento de Vera Lúcia Pereira. Residia na Rua José Augusto, Cafezinho. Antecipadamente, a família enlutada agradece.
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6: O Tropis entra no universo do Clube da Esquina pela memória, pela música e por quem teve o

0: oportunidade de conviver e aprender com os grandes nomes dessa história. Cacá Negrete, Milange e Gugu Ribeiro estão com a gente hoje para falar sobre este especial Clube da Esquina e sobre o movimento que transformou a música brasileira. Você disse que aprendeu música com o Milton Nascimento.
1: É, alguma coisa, né? Porque foi bem, assim, quando eu conheci ele em 80, eu estava sentado na pracinha em frente à casa dele, num dia de semana comum, conversando com as namoradinhas da época, né? Quando vê, para um carro na porta da casa dos pais do Milton e desce o Milton, entendeu? Do carro com mais um, o Cafi, né? Que é o cara que estava dirigindo, que era o cara que fazia as capas dos discos do Milton, né? Aí eu fiquei assim, né, paralisado, né? Que eu já era super fã dele. Eu vi ele entrando na casa dele e falei, cara, eu tenho que fazer alguma coisa. Eu dei uns 15 minutinhos para ele cumprimentar a família e bati na porta. E a minha surpresa, ele que atendeu, que abriu a porta e tal. Aí me apresentei, sou o Cacá Negrete de Varginha, sou amigo do seu primo, né, do Jaquinha, o primo dele. E também sou compositor, faço umas músicas, né, e tal. E começamos a conversar, ele foi super gentil, vamos entrar, e já me apresentou os pais, e conversamos ali um pouco, né, e falou assim, olha, amanhã de tarde, se você tiver de bobeira, vem aqui para Três Pontas e vamos encontrar lá na casa do meu primo e tal, pra gente tocar um violão, você me mostra suas músicas e tal. E foi bem no comecinho, eu tava começando a compor, tinha algumas coisas, né?
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1: Cidade em Revista. 21 de setembro de 2026. Candidato ao governo de Minas, Gabriel Azevedo cumpre agenda em Três Corações. Gabriel Azevedo propõe ações para fortalecer o turismo ligado à história de Pelé. Mais de 20 casos de garimpo ilegal já foram registrados neste ano no Rio Verde. Operação contra garimpo ilegal prende 6 adultos e apreende um adolescente em Três Corações. Setembro Vermelho alerta para cuidados com o coração dos cães. Cine divulga novas ofertas de emprego e oportunidades para esta semana. Conselho Municipal dos Direitos da Criança e do Adolescente promove concurso de desenho nas escolas. Ouvinte relata dificuldade para retirar nome de conta de água e busca solução junto à Copasa. Equipe de futsal feminino Ohana retoma atividades e busca apoio para voltar às competições. Segunda-feira será de tempo úmido, com possibilidade de chuva ao longo do dia em Três Corações.
0: E esses foram os destaques do Cidade em Revista de hoje. Para ouvir na íntegra, acompanhe a reprise à meia-noite aqui na Tropical.
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0: 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Que coisa mais linda, né?
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0: 14:59.
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1: O Tropis entra no universo do Clube da Esquina pela memória, pela música e por quem teve a oportunidade de conviver e aprender com os grandes nomes dessa história. Cacá Negrete, Milange e Gugu Ribeiro estão com a gente hoje para falar sobre este especial Clube da Esquina e sobre o movimento que transformou a música brasileira.
2: É fundamental que as pessoas conheçam os novos talentos, quem está fazendo música atual, está compondo hoje, está fazendo shows. E não só as autorais, né, igual a gente tem no trabalho autoral, mas assim, quem está resgatando essas músicas. Eu tenho um show Chico Buarque, por exemplo, eu tenho um quarteto que a gente faz um show Chico Buarque, que é muito legal, que também está resgatando músicas que essa geração nova nunca ouviu, não conhece. Então eu acho que eu queria que fosse convidados, todo mundo, né, que tivesse esse interesse, a conhecer esse povo que fez música tão boa, de tanta qualidade, tanta poesia, tanta melodia maravilhosa, e buscar, procurar no, na internet, né? Procurar nos vinis, se tiver condição, ainda tem e tal, e para conhecer essas
0: coisas. 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

0: Opa, boa tarde pra você, tudo bem? Salve, salve, Luísa Mesquita na área! Segunda-feira, sua linda, 21 de setembro! Praticamente a última semana do mês, né, gente? Não, na semana que vem ainda tem um restinho ainda, mas tá acabando setembro, hein? E você fez tudo aquilo que se comprometeu esse mês? Bora que dá tempo de fazer algum caldinho ainda, hein? Bora lá! Tudo bem, né? Passou bem o final de semana? Passou bem o final de semana? Eu espero bem, eu espero que sim, tá? Bora começar daquele jeito bonito, elegante, animado e sincero pra você. 15 horas e 17 minutos. Bora trazer o melhor da música pra você, do entretenimento, cultura, música, sucesso. Bora abrir o nosso top 3, que é ele que abre o nosso Dá o Play, você sabe, né?
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0: Vamos aí começar com Madonna e Sabrina Carpenter.

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5: Cidade em Revista, 21 de setembro de 2026. Candidato ao governo de Minas, Gabriel Azevedo cumpre agenda em Três Corações. Gabriel Azevedo propõe ações para fortalecer o turismo ligado à história de Pelé. Mais de 20 casos de garimpo ilegal já foram registrados neste ano no Rio Verde. Operação contra garimpo ilegal prende 6 adultos e apreende um adolescente em Três Corações. Setembro Vermelho alerta para cuidados com o coração dos cães. Cine divulga novas ofertas de emprego e oportunidades para esta semana. Conselho Municipal dos Direitos da Criança e do Adolescente promove concurso de desenho nas escolas. Ouvinte relata dificuldade para retirar nome de conta de água e busca solução junto à Copasa. Equipe de futsal feminino Ohana retoma atividades e busca apoio para voltar às competições. Segunda-feira será de tempo úmido, com possibilidade de chuva ao longo do dia em Três Corações.
4: 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Para ouvir na íntegra, acompanhe a reprise à meia-noite aqui na Tropical.

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16: 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Opa, vamos aí em primeiro lugar com música nova de Miley Cyrus, Best Persuades, pra você.
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música nova de Miley Cyrus, Best Persuaders, pra você. Boa tarde, 95,7, 15 horas e 25 minutos. Olha o Panela, meu amigo Panela, vindo aqui dar parabéns para todos os radialistas. Hoje é dia do radialista. Obrigada, Panela. Boa tarde a todos os radialistas da Tropical pelo seu dia. Parabéns, Panela. Um abraço, Panela. Muito obrigada. Obrigada, viu, Panela? Parabéns a todos os colegas, né, radialistas, seja de outras emissoras, seja as coisas irmãs também, emissoras. Tá sempre ligadinho com a gente, e os ouvintes da Tropical, que são especiais, né? Radialistas sempre trabalhando em prol dos nossos ouvintes, fazendo o melhor para eles em nossa programação.

0: E bora dar parabéns. Quem será que tá fazendo aniversário hoje, hein? Vamos saber agora, agora. Parabéns, musiquinha. Eu adorei a musiquinha. A produção arrasa, não é? 15 horas e 31 minutos. Hoje é aniversário do José Roberto Paralovo. O Mica, lá no São Bentinho. Ô, São Bentinho, o Mica tá fazendo aniversário. Vamos aí acender a velhinha pro Mica, hein? Parabéns, Mica. Felicidades pra você. Parabéns para o William Felipe da Silva e o Wellington Lucas da Silva, os gêmeos. Lá na Vila Bela 1. Ô, William, Wellington, os irmãos, os gêmeos. No Vila Bela 1 estão fazendo aniversário hoje. Parabéns pra vocês, viu? E parabéns para a Raíssa Costa, que mora lá no Jardim dos Ipês. Parabéns, Raíssa. Felicidades pra você. Que Deus abençoe a sua vida. Muita paz, muito amor, muita saúde. E o resto a gente corre atrás, não é verdade? Bora correr atrás, bora ser feliz. Felicidades a todos os aniversariantes no dia de hoje.
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1: 15 horas e 35 minutos, já tem o nosso Este Som Tem História. Você curtindo por aqui, Tropical, eu sendo a sua companhia. Como é bom estar com você, é bom colocar você pra cima. Eu sei que segunda-feira, às vezes, muitas vezes, segunda-feira ela vem preguiçosa, né? Você vem no final de semana, naquelinha, que preguiça. Não, mas bora pra frente, bora pra cima. É, não fica parado no tempo pensando no... É, não fica não. Vai, só segue. Olha, tá pra você cumprir os seus objetivos esse mês, hein? Quem sabe você cumpre tudo, alcançando essa semana, hein? Então, bora sacudir de poeira, sacode esse corpo, movimento. Bora fazer acontecer, tá bom?
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4: E vamos agora neste som tem história. Vou deixar tocar um pouquinho uma música pra você sentir a emoção dela. Confesso que eu fico muito emocionada quando eu escuto essa música, sabia?

0: Este som tem história, vai contar sobre faltando um pedaço de Djavan. Música escrita inteiramente por ele. Djavan, letra, música, melodia. E apresentada por ele no álbum Seduzir, no seu quarto disco de estúdio. A canção que chegou primeiro a um disco promocional.
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0: Em 1980, e no ano seguinte passou a integrar o álbum lançado em 1991. A gravação original é creditada ao álbum Seduzir.
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0: Bom, em 1980, 81, era um momento decisivo na carreira de Djavan. Ele já havia conquistado respeito como autor de Flor de Lis, Meu Bem Querer, Álibi. Mas o álbum Seduzir consolidava uma identidade que se tornaria inconfundível. Melodias sofisticadas, harmonias imprevisíveis, influência do samba, do jazz e da música negra. E além de uma poesia construída com muito mais por imagens e sensações do que por uma narrativa convencional. E faltando um pedaço, talvez seja um dos exemplos mais perfeitos dessa assinatura de Djavan. Não existe em fontes confiáveis disponíveis uma declaração do próprio Djavan dizendo que a música tenha sido feita para uma pessoa específica ou nascida de um episódio amoroso claramente identificado. Portanto, seria arriscado inventar uma musa para essa música, né? Eu não sei qual é a inspiração de Djavan. Eu já ouvi em algumas entrevistas, Djavan falando que ele nunca se inspirou em uma certa pessoa para escrever as suas músicas. Mas, ou seja, uma inspiração que eu não sei de onde vem, são inspirações lindas, né? Faltando um pedaço é uma das suas canções lindas, todas são, né? A gente não pode nem falar que uma é mais linda que a outra. E o que existe na própria obra de Djavan é uma reflexão profunda, poética, sobre o amor e suas contradições, não é? Nessa música, Faltando um Pedaço, Djavan não fala do amor como um sentimento simples, tranquilo ou previsível. Para ele, o amor pode unir, mas também aprisionar. Pode alimentar, ferir, iluminar e deixar uma ausência ali. Logo no início, o amor parece representado por várias imagens diferentes. O amor é como um laço, armadilha, movimento circular, alimento e espera. É como se Djavan dissesse que ninguém consegue explicar o amor usando uma única definição. Para compreendê-lo, é preciso secá-lo de metáforas.
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0: Djavan também fala, né, do vento, a flor, a manhã, a claridade, que transforma o amor em uma força natural. E ele não pede licença para acontecer. Chega como um vento o amor. Modifica a paisagem interior e faz nascer alguma coisa antes que parecia não existir nada. Mas Djavan também conhece o lado doloroso desse sentimento. Para ele, amar é viver uma espécie de contradição. Quanto maior a entrega, maior o risco da perda. O amor pode ser um remédio, mas também pode causar a ferida que ele próprio terá de curar. Então surge aquela ideia central, né? Quando duas pessoas se ligam profundamente, a ausência de uma delas faz a outra sentir que não está inteira. E não é somente a saudade. É a sensação de que alguma parte de nós passou a existir no outro. E quando o outro se afasta, fica um espaço que nada consegue ocupar exatamente da mesma maneira, não é? Faltando um pedaço reúne duas das maiores qualidades de Djavan. A sua capacidade de escrever imagens poéticas surpreendentes e a habilidade de fazer uma melodia seguir o movimento emocional das palavras. Ali Djavan não explica o amor, ele somente desenha. E é uma composição muito ligada à primeira grande fase de sua discografia, quando suas músicas começaram a chamar a atenção não apenas do público, mas também dos grandes intérpretes brasileiros. Djavan deixava de ser somente uma nova voz da música popular brasileira naquela época e passava a ser reconhecido como um compositor que outros artistas desejavam cantar. A canção permaneceu no repertório do próprio autor e apareceu novamente em seus registros vivos. A discografia brasileira relaciona, entre outras edições, a presença da música em Djavan ao vivo, volume 2, em 1999. Tivemos outras gravações, né? Outras cantores, Gal Costa, por exemplo, gravou Falta num Pedaço. 2025, agora recente, Djavan regravou a música com Flávio Venturini, outro poético da música popular brasileira.
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0: Mas enfim. Faltando um pedaço, não dependeu de uma história externa para permanecer viva, né? A própria letra permitiu que cada pessoa colocasse dentro dela a sua história. Para alguns, fala de um amor interrompido. Para outros, de alguém distante. E para quem está apaixonado, descreve a entrega. E para quem perdeu alguém, descreve o vazio, né? E para quem reencontra uma pessoa importante, lembra que certas ausências só são percebidas plenamente quando terminam. Faltar no Pedaço é uma das mais delicadas e profundas composições de Djavan. Escrita inteiramente por ele, como eu disse. E Djavan não escreve apenas sobre o amor. Ele tenta desenhar o amor, como eu disse. E você curtiu por aqui este Som Tem História, falando dessa linda música poética de Djavan, Desenhando o Amor. Vamos ouvir ela inteira agora?
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0: Tem história, hein?

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2: 16 horas. 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
0: O Tropis entra no universo do Clube da Esquina pela memória, pela música e por quem teve a oportunidade de conviver e aprender com os grandes nomes dessa história. Cacá Negrete, Milange e Gugu Ribeiro estão com a gente hoje para falar sobre este especial Clube da Esquina e sobre o movimento que transformou a música brasileira. Você disse que aprendeu música com o Milton Nascimento.
3: É, alguma coisa, né? Porque foi bem, assim, quando eu conheci ele em 80, eu estava sentado na pracinha em frente à casa dele num dia de semana comum, conversando com as namoradinhas da época, né? Quando vê, para um carro na porta da casa dos pais do Milton e desce o Milton, entendeu? Do carro com mais um, o Cafi, né? Que é o cara que tava dirigindo, que era o cara que fazia as capas dos discos do Milton, né? Aí eu fiquei assim, né, paralisado, né, que eu já era super fã dele. Eu vi ele entrando na casa dele e falei, cara, eu tenho que fazer alguma coisa. Eu dei uns 15 minutinhos para ele cumprimentar a família e bati na porta. E a minha surpresa, ele que atendeu, que abriu a porta e tal. Aí me apresentei, sou o Cacá Negrete de Varginha, sou amigo do seu primo, né, do Jaquinha, do primo dele. E também faço, sou compositor, faço umas músicas, né, e tal. E começamos a conversar, ele foi super gentil, vamos entrar, já me apresentou os pais, e conversamos ali um pouco, né? Ele falou assim, olha, amanhã de tarde, se você tiver de bobeira, vem aqui para Três Pontas e vamos encontrar lá na casa do meu primo e tal, pra gente tocar um violão, você me mostra suas músicas e tal. E foi bem no comecinho, eu tava começando a compor, tinha algumas coisas, né?
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6: E vamos aí recordar Leaders Down, tempos de malhação, quem lembra, hein?

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1: Cidade em Revista, 21 de setembro de 2026. Candidato ao governo de Minas, Gabriel Azevedo cumpre agenda em Três Corações. Gabriel Azevedo propõe ações para fortalecer o turismo ligado à história de Pelé. Mais de 20 casos de garimpo ilegal já foram registrados neste ano no Rio Verde. Operação contra garimpo ilegal prende 6 adultos e apreende um adolescente em Três Corações. Setembro Vermelho alerta para cuidados com o coração dos cães. Cine divulga novas ofertas de emprego e oportunidades para esta semana. Conselho Municipal dos Direitos da Criança e do Adolescente promove concurso de desenho nas escolas. Ouvinte relata dificuldade para retirar nome de conta de água e busca solução junto à Copasa. Equipe de futsal feminino Ohana retoma atividades e busca apoio para voltar às competições. Segunda-feira será de tempo úmido, com possibilidade de chuva ao longo do dia em Três Corações.
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7: É, 95,7, faltando 15 minutinhos para as 17 horas. Mandar um alô pra Fanny, que tá ligadinha com a gente. E aí, Fanny, tá tudo bem? Beijo pra você, sua linda. Alô pro Panela novamente. E aí, Panela, tá tudo bem? Salve, salve pra turma do Taquaral. Alô, turma do Taquaral. Bora que é segunda-feira, ó. Já estamos na meiuca da tarde, né? Uma semana maravilhosa. E lembrando que hoje é dia de Trops. Hoje é principalmente pra galera do agro, ó. Pro produtor rural, pro pequeno, pro grande, pro médio. Afinal, crédito rural. Sem mistério. Quando vale a pena fazer um crédito rural, hein? A gente vai saber de tudo. Hoje vamos receber produtores rurais, profissionais dentro da construção, agroindústria, cooperativas de crédito. Vamos bater um papo, uma mesa redonda sobre esse assunto tão importante, acho que principalmente para o pequeno, médio produtor rural. Eu espero você hoje às 19h30 no canal do Tropical, combinado? E bora lá de sucesso! Aumenta o seu som, Biquíni Cavadão!

0: 17 horas.
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5: E vamos ao nosso Boletim Rádio Notícia, sua voz em destaque. A Polícia Militar de Meio Ambiente contabiliza 70 ocorrências de garimpo ilegal na região do Rio Verde nos últimos 3 anos. Na operação mais recente realizada na zona rural de Três Corações, 6 adultos foram presos e 1 adolescente apreendido. Os policiais também encontraram drogas, munições e equipamentos usados na extração clandestina de ouro. Vamos ouvir.
6: A operação mais recente aconteceu na última quarta-feira, na região da Fazenda Maravilha. Os policiais encontraram uma nova situação de garimpo acontecendo no leito do rio. A operação teve patrulhamento por terra, pela água e também o uso de uma aeronave remotamente pilotada, o chamado drone. Quando perceberam a presença dos policiais, os suspeitos tentaram fugir. 7 pessoas foram alcançadas. Entre elas, 6 adultos foram presos e 1 adolescente foi apreendido. Os militares também fiscalizaram 6 balsas que estavam sendo utilizadas na atividade de extração ilegal de ouro. E além dos equipamentos usados no garimpo, a operação terminou com outras apreensões. Os 6 adultos presos foram encaminhados para a delegacia da Polícia Federal em Varginha. Já o adolescente foi levado para a Polícia Civil em Três Corações. Segundo a Polícia Militar de Meio Ambiente, os envolvidos são de Minas Gerais, Pará, Maranhão e Goiás. Além da operação desta semana, existe um histórico de fiscalizações e apreensões que mostra a persistência do garimpo clandestino na região.
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7: O Tropis entra no universo do Clube da Esquina pela memória, pela música e por quem teve a oportunidade de conviver e aprender com os grandes nomes dessa história. Cacá Negrete, Milange e Gugu Ribeiro estão com a gente hoje para falar sobre este especial Clube da Esquina e sobre o movimento que transformou a música brasileira.
8: É fundamental que as pessoas conheçam os novos talentos, quem está fazendo música atual, está compondo hoje, está fazendo shows. E não só as autorais, né, igual a gente tem no trabalho autoral, mas assim, quem está resgatando essas músicas. Eu tenho um show Chico Buarque, por exemplo, eu tenho um quarteto, sim, que a gente faz um show Chico Buarque, que é muito legal, que também está resgatando músicas que essa geração nova nunca ouviu, não conhece. Então eu acho que eu queria que fosse convidados, todo mundo, né, que tivesse esse interesse, a conhecer esse povo que fez música tão boa.

0: de tanta qualidade, tanta poesia, tanta melodia maravilhosa, e buscar, procurar no, na internet, né? Procurar nos vinis, se tiver condição, né? Ainda tem e tal, e para conhecer essas coisas.
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5: Play. E olha só quem chegou por aqui. Boa tarde, dona Yolanda.
6: Oi, Moisés, boa tarde, então. Bem, com graças a Deus, essa família, estou bem. Mas também, graças a Deus, aqui nos meus netos, sabe, danada, embaixo, na pedra do coração, que beleza. Muito bom, se ver, muito bom. Os dois também, meu, fez a prisão ontem. Muito bom, né, Moisés?
5: Coisa boa, dona Yolanda.
6: Bispo de...
5: Olha que chique.
6: Aqui no dia de hoje,
5: que beleza, hein?
6: É, o biscoito tava na minha dele, meio feio, ele tava
5: com
6: me viu, se me viu lá ontem, só pra você ver.
5: Coisa boa.
6: Tudo bem, só Deus e você.
5: Tudo bem, também.
6: Chuvão, não tô enxergando.
5: Chuva, hein?
6: Calor, né? Muito calor. Tá chovendo até umas 10 horas agora, e depois eu sinto um solzinho, eu sou um solzinho, porque pra secar um pouco os tapetes, molhou tudo.
5: Ei, meu Deus.
6: O quintal tá muito molhado, nada limpo, né, Luiz? É, mas na vida que a roupa chegou 15 dias, sabe? Eu vivi mais calmo daqui. Você tá bem, seu caminho? Tudo bem.
5: Tudo bem.
6: Você tá bonita, pra gente ter ouvido?
5: Vou tá calma.
6: Tá primo, Isa.
5: Ah.
6: Você gostou daquela, né? Você põe outra pra mim hoje.
5: Ah.
6: Eu quero Santa Califórnia, mas eu quero aquela... Não, eu quero uma do... Você põe a Santa Califórnia mesmo, aquela. Aquela mesmo.
5: Wow.
6: É, doce amorebinho, você toca pra mim, sem saber?
5: Eu toco ela.
6: Toca pra mim, eu não vi isso aqui, é bonito demais. Toca pra mim,
5: bonito.
6: Todo mundo, né? Pra mim, meu neto, que tá mais de 40 já. Meu netinho tá comigo, estando bola, eu tô aqui, puxo. Não fico sozinha, não, tem um negócio aqui, ah, neto, meu, é tudo pra mim, gente.
5: Coisa boa, bom. Neto é muito bom, né, Daniel Lado?
6: Cabeça de um bolo, preso aqui, pra tomar café, tive que comprar pão aqui, massa, pão, ruim. Eu ganhei o bolo, acabei de fazer bolo com esse. A minha menina trabalha, né? Tô triste, não, por desgraçadinha, louvado seja Deus, tô falando bem, muito bem, viu? Viu, tá bom, com a graça de Jesus, a gente vai, né?
5: Isso aí.
6: Fica com Deus, viu? Não esquece, não, tinha vindo aqui, viu? Foi mesmo, viu? E aí, mozinha, apaixonada, hein?
5: Apaixonada.
6: Muito boa. Aquela que foi aquela também, bom entalho, que é com... Abre junto também, uma coisa, muito bom recordar, né? Eu gosto muito de recordar. De domingo eu gosto de ver o Marco Amorim, por isso que tá muito, muito.
5: Tá gostando, né, Daniela?
6: É. Não tá bom, domingo, ontem deu também de pouco, que eu aqui pra lá pra baixo, pra Cris, não mesmo, né, então. No domingo eu vou ouvir, se não manda mensagem pra mim, manda pra mim. Muito boa também, né? Fica com Deus aí, viu? Um abraço, Moisés.
5: Com Deus também.
6: Fica com Deus.
5: Ó, pode deixar que eu vou tocar a música da senhora até o final do programa, eu toco, viu, Dona Yolanda? Um beijo pra senhora, Dona Yolanda, pra todos os netinhos da Dona Yolanda, da Nova. Ô, Lídia, a Lídia chegou por aqui. Pode deixar que daqui a pouco eu toco roupa nova pra você também, viu, Lídia? Um abraço pra você. Bora lá, 17h08, tem gente saindo agora, né? Já tá pegando as coisas, juntando as coisas pra ir embora, pra casa descansar. A semana tá só começando, e que seja uma semana maravilhosa, uma semana abençoada pra você. Pensamento positivo, viu? Ó, se tiver alguma coisinha atrapalhando a sua cabeça, firma, calma, que vai dar tudo certo, mas respira, tá?
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2: Cidade em Revista, 21 de setembro de 2026. Candidato ao governo de Minas, Gabriel Azevedo cumpre agenda em Três Corações. Gabriel Azevedo propõe ações para fortalecer o turismo ligado à história de Pelé. Mais de 20 casos de garimpo ilegal já foram registrados neste ano no Rio Verde. Operação contra garimpo ilegal prende 6 adultos e apreende um adolescente em Três Corações. Setembro Vermelho alerta para cuidados com o coração dos cães. Cine divulga novas ofertas de emprego e oportunidades para esta semana. Conselho Municipal dos Direitos da Criança e do Adolescente promove concurso de desenho nas escolas. Ouvinte relata dificuldade para retirar nome de conta de água e busca solução junto à Copasa. Equipe de futsal feminino Ohana retoma atividades e busca apoio para voltar às competições. Segunda-feira será de tempo úmido, com possibilidade de chuva ao longo do dia em Três Corações.
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0: Beach Bunny.
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0: E vamos aí de dar o play na pipoca, trazer aqui algumas séries, indicações de séries, filmes pra você. Hoje eu vou viajar no universo lá da Amazon Prime e HBO Max, tá? Essa que eu vou falar tem nas duas, você só escolher qual você, onde você quer assistir. Vamos falar de The Wire, que na verdade, traduzindo ao português, é A Escuta. Um grupo de policiais liderados pelos detetives Jimmy, Bronke e Kima, sob o comando da tenente Cedric, tentam combater o mundo do tráfico em Baltimore, liderado pelo perigoso Stranger Bell. Eles têm como principal arma o combate às escutas telefônicas. Vale a pena assistir 6 temporadas, tá, gente? Pra você maratonar. Pra quem gosta de um crime, filme sobre crime, drama, policial, suspense, tudo junto e misturado, vale a pena assistir, tá? Na Amazon Prime ou HBO Max, você escolhe. Tem a galerinha também que paga, tem ali por fora também, outras plataformas, né, que pode encontrar. A Escuta, um drama policial, suspense, crime. Então, pra você maratonar, tá? Olha só. A Escuta, um grupo de policiais que tem como principal arma no combate as escutas telefônicas. A Escuta. Bom, e vamos falar de Sucessão, essa que eu tô doida pra assistir, tá, gente? Também é Amazon Prime, não, HBO Max essa, tá? Exclusivo da HBO Max. A Sucessão é o patriarca, a história de um patriarca de uma das famílias mais poderosas da atualidade e dono de um império midiático conhecido como Waystar Howick. E ele sempre se dedicou, o patriarca sempre se dedicou mais aos negócios do que aos 4 filhos. E o que acontece? Quando Logan, um dos filhos... Quando Logan, um patriarca da família, ele tem uma piora em seu estado de saúde. E aí seus descendentes, seus 4 filhos, iniciam uma disputa pelo controle das empresas. Mas a fome de poder se mostra bastante perigosa, tá? Colocando à prova a lealdade de cada um deles. O patriarca da família Roy havia prometido a vaga de CEO para o filho do meio, Kendall, mas ele desiste logo em seguida. Relutante em abrir mão do controle, mesmo ainda agravado pela doença, Logan tenta se manter como presidente da empresa. Sentindo-se traído, Kendall trama uma forma de retirar o pai do controle, mas seus planos não saem como esperado, causando tensão entre seus irmãos e os membros do conselho. A história é sobre sucessão. É a série indicada aqui pra você. Anotou? Olha só, Mercinho trazendo indicações aqui. Os Beatles estão de volta, né, Mercinho? Dá o play na pipoca. Harry Dixon, Paul Mescal, Joseph King, Barry Keoghan foram flagrados gravando a cinebiografia

0: da banda mais famosa do mundo. E caracterização já impressionou todo mundo, tá, gente? Eu também tô de olho, viu, Messinhos? Beatles, vem aí! E olha, Street Fighter chega em outubro, o novo pôster já está aí com um R mostrando todo o poder de Hadouken. Já prepara a pipoca, porque vem a action pesado nos cinemas. Street Fighter, umas notícias incríveis, verdade, Messinho? Um abraço pra você, meu amigo! Então agora vamos curtir? Vamos trazer o som deles, os Beatles.
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0: Love me do. Dá o play na pipoca pra você.

0: 18 horas.
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3: O Tropis entra no universo do Clube da Esquina, pela memória, pela música e por quem teve a oportunidade de conviver e aprender com os grandes nomes dessa história. Cacá Negrete, Milange e Gugu Ribeiro estão com a gente hoje para falar sobre este especial Clube da Esquina e sobre o movimento que transformou a música brasileira. Você disse que aprendeu música com o Milton Nascimento.
4: É, alguma coisa, né? Porque foi bem, assim, quando eu conheci ele em 80, eu estava sentado na pracinha em frente à casa dele, num dia de semana comum, conversando com as namoradinhas da época, né? Quando vê, para um carro na porta da casa dos pais do Milton e desce o Milton, entendeu? Do carro com mais um, o Cafi, né? Que é o cara que estava dirigindo, que era o cara que fazia as capas dos discos do Milton, né? Aí eu fiquei assim, né, paralisado, né, que eu já era super fã dele. Eu vi ele entrando na casa dele e falei, cara, eu tenho que fazer alguma coisa. Eu dei uns 15 minutinhos para ele cumprimentar a família e bati na porta. E a minha surpresa, ele que atendeu, que abriu a porta e tal. Aí me apresentei, sou o Cacá Negrete de Varginha, sou amigo do seu primo, né, do Jaquinha, o primo dele. E também faço, sou compositor, faço umas músicas, né, e tal. E começamos a conversar, ele foi super gentil, vamos entrar, já me apresentou os pais, e conversamos ali um pouco, né? E falou assim, olha, amanhã de tarde, se você tiver de bobeira, vem aqui para Três Pontas e vamos encontrar lá na casa do meu primo e tal, pra gente tocar um violão, você me mostra suas músicas e tal. E foi bem no comecinho, eu tava começando a compor, tinha algumas coisas, né?
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7: Play. 18 horas e 4 minutos. Vamos aí para nossa

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1: Cidade em Revista. 21 de setembro de 2026. Candidato ao governo de Minas, Gabriel Azevedo cumpre agenda em Três Corações. Gabriel Azevedo propõe ações para fortalecer o turismo ligado à história de Pelé. Mais de 20 casos de garimpo ilegal já foram registrados neste ano no Rio Verde. Operação contra garimpo ilegal prende 6 adultos e apreende um adolescente em Três Corações. Setembro Vermelho alerta para cuidados com o coração dos cães. Cine divulga novas ofertas de emprego e oportunidades para esta semana. Conselho Municipal dos Direitos da Criança e do Adolescente promove concurso de desenho nas escolas. Ouvinte relata dificuldade para retirar nome de conta de água e busca solução junto à Copasa. Equipe de futsal feminino Ohana retoma atividades e busca apoio para voltar às competições. Segunda-feira será de tempo úmido, com possibilidade de chuva ao longo do dia em Três Corações.
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9: É, você ligadinho que não dá o play, 18 horas e 20 minutos. E vamos com o nosso último bloco. Daqui a pouco tem mensagem pra você, tá?

0: mais.
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0: E vamos aí com a nossa Sintonia Positiva. Lembrando que daqui a pouco eu estou no Trops. Hoje o nosso assunto é crédito rural. Mistério sobre o crédito rural. Vamos desvendar esse mistério. Até quando vale? Quanto vale? Quando vale? Mas o investimento no crédito rural, você que é pequeno, médio, grande produtor, você já teve essa experiência, foi boa, vale a pena ou não, tem segurança, vamos desvendar. Por isso, fiz o convite, as cooperativas de crédito, Sicoob, Sicredi, presentes aqui no nosso Trops, junto com profissionais da agroindústria, Laudecir e Aldo, vão falar sobre a experiência ali dentro da construção, dentro do agro, como o investimento rural é importante, o crédito rural, eles vão trazer perspectiva deles, certo? E para trazer, agregar mais ainda participação, vamos receber Paulo Sérgio, ele que é da Grão Futuro e é também produtor rural. Ramiro que é produtor rural, é engenheiro agrônomo. Também vai trazer sua experiência dentro da crédito rural. Como é a experiência dele? Qual é a perspectiva dele sobre crédito rural? A gente vai desvendar. Vai ser uma mesa redonda, uma discussão saudável sobre crédito rural. E eu espero você, tá bom? Às 19h30 no canal do tropical.com.br. Olha só, hoje é segunda-feira. Eu quero saber de você o seguinte. Quanto você está entregue à sua semana? Aquilo que você quer fazer acontecer? Quando bate a insegurança, quando bate aquela insegurança, você acha que nada vai dar certo, você fica inseguro, de repente tá tudo dando certo, aí vem a insegurança querendo te derrubar. O que você faz com essa insegurança? Você deixa ela entrar dentro de você e fala, vai embora, que isso não te pertence, não tenta, porque não vai dar certo? Ou você derruba essa insegurança, mostrando que você pode, que você é capaz? Para de questionar as inseguranças e vai lá e mostra o tanto que você é bom, hã? E o silêncio é a melhor arma, tá? Você vai lá e tem atitude, vai lá e faz acontecer. Não fica resmungando, não, questionando, não. Vai lá e faz o seu. Não deixa a insegurança derrubar o seu trabalho, não. O seu perfil profissional, a pessoa que você está se construindo nessa vida. Insegurança, não importa se você tem 30, 40, 50, 60 anos. Se você tem ali, ó, dentro do seu coração, uma hora ela tenta te derrubar. Então, olha, manda essa insegurança embora. Cresce pra cima dela, mostre que você é demais, que você é capaz. Mas trabalha em silêncio. Fica que nem galinha de briga questionando, brigando. Por quê? Não, vai lá e faz. Mostre que você é capaz. Combinado? É a minha mensagem de hoje do Sintonia Positiva pra você. Bom, eu fico por aqui. Desejo a você um ótimo fim de tarde, o início de noite nessa segunda-feira. Um beijo pra você, fica com Deus, Nossa Senhora lhe acompanhe sempre e lembra que você é capaz, tá? Não deixa a insegurança derrubar você não, tá? Aquilo que você tá construindo. Beijo, fui!

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0: 19 horas.
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Agora são 19h08. Boa noite para você, para quem tá ligando o rádio agora, e boa noite para quem já estava na sintonia. Hoje é segunda-feira, dia 21 de setembro de 2026. Nós estamos iniciando aqui o Flash Hits. Eu, Luiz Carlos de Freitas, a partir de agora, e todas as emoções do rádio em 60 minutos de músicas bem selecionadas nessa noite de segunda a sexta-feira, sempre das 19h às 20h. Grande abraço a você que participa e para você que está sintonizado pela primeira vez. Essa é a 95,7 em Três Corações, no sul de Minas Gerais. Estamos localizados na Rua Casemiro Avelar Filho, no prédio da rádio número 143. Uma boa noite a você na cidade ou na região. 22 graus, céu parcialmente nublado, até nesse momento sem chuva. Bom, até enquanto eu entrei aqui para dentro do estúdio, né? Porque depois que a gente fica trancado aqui nessas 4 paredes, a prova de som, a gente fica sem saber o que está acontecendo lá fora. Mas segundo o Climatempo, apesar do céu nublado, sem possibilidade de chuva nessas próximas horas. 19h09, uma boa noite para você. Eu abro o programa antes de trazer a música, independente da gente não tocar música sertaneja neste horário, mas eu tenho a obrigação de passar a notícia. Eu não sei se você tá sabendo, o cantor Rick, da dupla Rick Renner, desapareceu após helicóptero perder contato. É isso mesmo que você ouviu, né? Me parece que houve um acidente aí com o helicóptero da dupla Rick Renner,
e está entre os desaparecidos após, repito, o helicóptero que saiu de Santa Catarina a caminho de São Paulo, perdeu o controle, o contato nesta segunda-feira, dia 21. E em uma publicação nas redes sociais, o cantor mostrou quando embarcou nesse voo com o empresário Bruno Avelar, cujo paradeiro também ainda é desconhecido. O desaparecimento do Rick, da dupla Rick e Renner, foi confirmado pela assessoria de imprensa ao portal Léo Dias. Então, até o momento, não há detalhes sobre o paradeiro da aeronave. No mesmo intervalo em que o cantor e empresário alçaram voo, o Corpo de Bombeiros de Santa Catarina confirma a queda de um helicóptero da região. Tá ok? Até a última atualização, as informações contam que a aeronave em que estava o cantor Rick e Bruno Avelar, palestrante e coach de Neymar Júnior, perdeu o sinal de contato enquanto se deslocavam a caminho da capital paulista na manhã desta segunda-feira. Ao Metrópolis, autoridades da região confirmam que equipes de busca e resgate já foram acionadas para verificação e situação. Cerca de 20 socorristas estão tentando se deslocar até o último ponto em que o sinal foi registrado. A perda do sinal pode ter relação com as fortes chuvas e os ventos também que atingiram a região. Nascido em Geraldo Antônio de Carvalho, mais conhecido como Rick Solo, o cantor nasceu em Monte do Carmo, em Tocantins, em 1966, e formou e forma a dupla até o momento com o cantor Renner. Os cantores ganharam projeção nacional a partir desse dos anos de 90, né? Então vamos aguardar para ver se a gente tem daqui a pouco mais notícias sobre a queda do helicóptero em que estava o cantor Rick, da dupla Rick e Renner. Roberto Carlos. Detalhes.

0: 19h20, Nica Costa, On My Own. Detalhes, Roberto Carlos, dele de Erasmo. Daqui a pouco a gente volta, 19h20, no som dos grandes amores, clássicos nacionais e internacionais.
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7: Bom, 19h26, já estamos de volta. Você está ouvindo Flash Hits na segunda-feira, dia 21 de setembro, clássicos nacionais e internacionais. Muito obrigado e boa noite pro Mercinho. Muito obrigado também a Demir Pérez em Guarulhos, São Paulo. O nosso grande abraço ao Daniel Tom de Baipendi, do bairro São Pedro. Aquele abraço que ele manda para Marilene, Erotildes, Matheus de Varginha e para o Tiago da Calabresa. Forte abraço ao amigo também, Luiz Carlos aí na rádio. Obrigado, ótima noite, Daniel Tom. Baipendi, bairro São Pedro, conosco, aqui na audiência. Oi, Luiz, uma noite abençoada para você, Dulcineia. Fiquei triste, né? Ficamos tristes aí com essa notícia que você deu sobre o acidente com o de helicóptero com o cantor Rick. Espero que não tenha acontecido pior com ele. Todos nós, né? Estamos aí apreensivos em saber mais detalhes aí, né? Para você que tá chegando agora, helicóptero com o empresário Rick, da dupla Rick Renner. Segundo consta, o cantor Rick estava junto, não o Renner, mas confirmado que estava o empresário palestrante, né? Se eu não me engano, junto com o cantor Rick, da dupla Rick Renner. E esse helicóptero caiu na região de Santa Catarina, se eu não me engano, em uma mata fechada, e depois que perdeu o sinal, o contato com a torre. E eles estão a postos à procura deste helicóptero, que foi confirmado a queda do helicóptero, da aeronave em que estava o cantor Rick, da dupla Rick Renner, que até agora está entre os desaparecidos. Vamos torcer nas próximas horas aí para que nós tenhamos alguma notícia positiva em respeito do seu desaparecimento, né? Tomara que seja, tenha sido encontrado em vida. Bom, Sérgio Panela, aquele grande abraço a você, obrigado pelas felicitações aqui. Hoje comemora-se o dia do radialista, né? Muito obrigado a todos os profissionais do rádio, obrigado, viu? Ô Sérgio, pelas homenagens. Aliás, hoje, além do dia do radialista, comemora-se o dia da árvore e o dia do fazendeiro também, que são comemorados no dia 21 de setembro. Marcelo Augusto, a gente vai agora de recordação. O amor sabe o que faz. 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
6: 19h44. Grandes canções, momentos especiais da música. Rita Lee, dela e de Roberto de Carvalho. Desculpe o Aue.

0: Belíssima interpretação de Fábio Júnior na canção Esqueça. 19h50. Desculpe o Auê, Rita Lee Jones, dela e de Roberto de Carvalho.
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1: 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Agora são 19h56. 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
1: Quatro minutos faltando para as 8. Titãs, Epitáfio. Essa é a última da programação para fechar.

0: Titãs. Isso. A canção chama-se Epitáfio, né? Essa é Epitáfio. Bom, a gente está finalizando por aqui. Obrigado a Márcia do Jardim das Alterosas. Meu amigo Sérgio Panela também, boa noite. Dulcinea Carvalho, Daniel de Baipendi, Mercinho aqui do centro, Tiago do Hotel Calabresa, Ademir Pérez em Guarulhos, São Paulo e muitas outras pessoas que se mantiveram sintonizadas, participando direto ou indiretamente. Muito obrigado a você. Amanhã de volta às 11 horas em Cidade, em Revista, e às 19 aqui no Flash. O som dos grandes amores. Na sequência, a Voz do Brasil. Tenham todos uma ótima noite. Bom final de segunda-feira e até amanhã.
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0: Medidas de segurança, STAC amplia de 30 para 80 dias o prazo que a vítima de um PIX fraudulento tem para recorrer ao banco e tomar as providências.
1: Inclusão é direito. Dia Nacional de Luta da Pessoa com Deficiência reforça a lei brasileira.
2: Estatuto destaca compromissos para a formulação de políticas de acessibilidade universais.
1: Quem explica é Isadora Nascimento, secretária dos Direitos da Pessoa com Deficiência.
3: É um documento extremamente complexo, extremamente robusto, porque foi construído com a participação plena das pessoas com deficiência, né? Respeitando aí o lema do Nada Sobre Nós Sem Nós.
2: E hoje, na apresentação da Voz do Brasil, eu, Mariana Jungmann e Luciano Teixeira.
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2: Ministério da Justiça e Segurança Pública promove essa semana ações de enfrentamento ao crime organizado dentro do sistema prisional.
1: Um dos objetivos é impedir a entrada e o uso de materiais ilícitos e fortalecer o trabalho de inteligência e fiscalização.
2: As ações incluem operações de revista, uso de novas tecnologias, entrega de equipamentos e capacitação de policiais penais em diferentes estados.
4: O Ministério da Justiça e Segurança Pública realiza nesta semana uma série de operações e ações de capacitação para reforçar o combate ao crime organizado dentro do sistema prisional. Uma das principais iniciativas é a Operação MUT, que promove revistas estratégicas para localizar e retirar celulares e outros materiais ilícitos das unidades prisionais. Desde maio, as ações resultaram na revista de mais de 10 mil celas em 312 unidades. Ao todo, foram apreendidos 2.447 aparelhos celulares. Outra frente é a Operação Modo Avião, realizada nos estados do Rio de Janeiro, Rio Grande do Sul, Ceará e Paraíba. A ação utiliza equipamentos capazes de identificar sinais e dispositivos usados de forma irregular dentro das unidades prisionais. Os dados obtidos ajudam as equipes de inteligência a definir os locais que devem passar por revistas e outras ações. Também estão sendo entregues equipamentos para reforçar a segurança, como body scanners, georradares e kits de varredura. Os aparelhos ajudam, por exemplo, na inspeção corporal, na localização de alterações no solo e na identificação de dispositivos eletrônicos. As ações desta semana ainda incluem capacitações de policiais penais e treinamento para operar equipamentos de raio-x e scanners corporais, inclusive com recursos de inteligência artificial para auxiliar na análise das imagens. Thaís de Araújo para a Voz do Brasil.
1: E a Advocacia Geral da União renovou o pedido para que a plataforma Discord seja obrigada a adotar medidas efetivas para proteger crianças, adolescentes e mulheres no ambiente digital, de acordo com as exigências da legislação brasileira.
2: A AGU avaliou como insuficiente a proposta apresentada pela plataforma.
1: Em 25 de agosto, a AGU apresentou ação civil pública solicitando ao Discord a adoção de medidas de segurança, como reforço dos mecanismos de controle parental e a implantação de sistemas que consigam detectar e prevenir situações que representem riscos a crianças e adolescentes.
2: Também pediu a implementação de mecanismos de detecção, avaliação e moderação de conteúdos com práticas de maus tratos, violência, mutilação e crueldade contra animais.
1: Hoje, dia 21 de setembro, é celebrado o Dia Nacional de Luta da Pessoa com Deficiência.
2: A data marca a mobilização histórica pela garantia de direitos, acessibilidade e combate ao capacitismo na sociedade.
1: E você sabia que esses direitos estão previstos em lei?
2: São garantias que ajudam a promover mais autonomia, inclusão e oportunidades para que as pessoas com deficiência possam participar plenamente da sociedade.
1: E o que fazer caso esses direitos não sejam respeitados? É o que vamos ouvir agora na reportagem de Pablo Mundim.
5: Ir ao cinema, ler um cardápio ou simplesmente caminhar pela rua. Situações comuns do dia a dia, mas para quem tem deficiência visual, podem ser um desafio. Laíssa Cardoso, de 35 anos, conhece essa realidade de perto. A sua condição não impediu que ela se tornasse mestre em ciência política e analista judiciária, mas as barreiras ainda fazem parte da rotina.
6: A gente não está tão presente nos espaços quanto a gente poderia e quanto a gente deveria. pandemia. E aí não é só uma questão de não ter rampa, de não ter piso tátil, mas é uma questão de as pessoas ainda estranharem o que é diferente delas.
5: A Lei Brasileira de Inclusão, conhecida como Estatuto da Pessoa com Deficiência, estabelece direitos para garantir a essas pessoas participação plena e igualdade de condições. A legislação prevê medidas

0: centros adaptados. Também proíbe qualquer forma de discriminação, garante educação inclusiva em todos os níveis de ensino e atendimento integral e especializado pelo SUS. Caso não tenha seus direitos respeitados, o secretário nacional substituto dos direitos da pessoa com deficiência do Ministério dos Direitos Humanos, Alex Alvega, explica a quem o cidadão pode recorrer.
1: Caso isso tenha acontecido em relação à prestação de um serviço, uma instituição, o primeiro local é diretamente o local responsável por isso. No entanto, o conjunto de outras salvaguardas também são disponíveis. O serviço SEM é um canal que recebe denúncias de violação de direitos humanos, 7 dias por semana, 24 horas. Evidentemente, também, a depender da situação, da gravidade, defensorias públicas, delegacias especializadas, órgãos de defesa do consumidor.
0: O Disque 100 também pode ser acessado pelo WhatsApp no número 6199-611-0100. Vale lembrar que o serviço é gratuito e garante o sigilo das informações prestadas. Reportagem Pablo Mundim.
2: Pois é, de acordo com o último censo, o Brasil tem cerca de 14 milhões de pessoas com algum tipo de deficiência.
3: O número representa pouco mais de 7% do total da população.
2: E para falar sobre a Lei Brasileira de Inclusão, eu e o Nazi Brum conversamos com a Secretária Nacional dos Direitos da Pessoa com Deficiência, Isadora Nascimento, sobre as políticas públicas que têm sido desenvolvidas para o direito a todos. Acompanhe. Secretária Isadora Nascimento, bem-vinda à Voz do Brasil. Prazer ter a senhora conosco justamente nesse dia de luta da pessoa com deficiência, que eu gostaria que a senhora começasse falando então pra gente sobre capacitismo e como esse tipo de preconceito prejudica a vida das pessoas com deficiência.
4: Primeiramente, muito obrigada pelo convite. Sim, o capacitismo, ele é um conceito que eu costumo dizer que é muito completo e muito complexo, né? Porque, ora, ele vem na perspectiva de se considerar a pessoa com deficiência como incapaz de trabalhar, de estudar, de ocupar espaços de tomada de decisão, de fazer atividades simples do dia a dia. Ora, também vem com essa perspectiva da supervalorização da deficiência. Então, considera aí que essa pessoa com deficiência, ela é um herói ou uma heroína, é um exemplo de superação apenas por existir com uma deficiência. Então, acaba colocando muitas vezes também essa pessoa com deficiência no lugar ali de anjo, de um ser quase que de outro mundo, né? Então,
2: já denota a expectativa de que aquela pessoa não desse conta de fazer as coisas, né?
4: Exato. Então, tem esse viés da incapacidade muitas vezes, mas também esse viés aí dessa supervalorização por falta de entendimento, né, sobre o conceito real de deficiência.
5: Bom, secretária, a gente chega na importância de que quem tem algum tipo de deficiência tem acesso a oportunidades, né, de emprego, estudo, vida autônoma, e hoje existe um estatuto, um marco legal que busca garantir esses direitos. O que é que está previsto no Estatuto da Pessoa com Deficiência?
4: Bom, esse estatuto, também conhecido como Lei Brasileira de Inclusão, que está em vigor desde 2015, é um documento extremamente completo, extremamente robusto, porque foi construído com a participação plena das pessoas com deficiência, né? Respeitando aí o lema do Nada Sobre Nós Sem Nós. E é um estatuto que é baseado na Convenção da ONU dos Direitos das Pessoas com Deficiência e no Brasil tem status de emenda constitucional. Então, é um documento extremamente completo que vai prever aí direitos diversos, pensando em educação, saúde, trabalho, acessos diversos, né, em relação a questões de acessibilidade arquitetônica, tecnológica, atitudinal, comunicacional, e é um documento aí que norteia essa construção do próprio país mesmo em relação a políticas públicas. Então, dele também nasce a Política Nacional dos Direitos da Pessoa com Deficiência, que é o Plano Novo Viver Sem Limite, que tem base, né, nessa Lei Brasileira de Inclusão, também na Convenção. E outros frutos vão surgindo a partir desse documento que é tão importante.
2: Pois é, eu ia justamente perguntar aí sobre o trabalho que o Ministério dos Direitos Humanos vem fazendo para garantir esses direitos que estão previstos no Estatuto. O Viver Sem Limites é um deles, né?
4: Exato. A Secretaria Nacional dos Direitos da Pessoa com Deficiência, vinculada ao Ministério dos Direitos Humanos e Cidadania, tem esse papel de ajudar, né, a fomentar aí a construção de políticas públicas para pessoas com deficiência em todo o território. Então, a gente, em diálogo também com outros ministérios, entendendo que a pauta da deficiência ela é transversal, então a gente dialoga com a cultura, com o esporte, com a saúde, com o trabalho, com a assistência social, enfim, com as diversas áreas que as pessoas acessam, né, no seu cotidiano, para garantir também acessos para pessoas com deficiência. Então, o Viver Sem Limite, ele é construído nessa perspectiva ampla, pensando em eixos. Então, também a gente tem essa divisão em quatro eixos: gestão inclusiva e participativa, enfrentamento à violência, acessibilidade e também promoção de direitos, entendendo aí que esses acessos, eles precisam ser abrangentes e também precisam chegar nos territórios de forma ampla, né? Pensando às vezes naquele município que é pequenininho, lá na ponta, mas que também precisa ter uma estrutura de governança aí forte para a pessoa com deficiência.
5: Pois é, secretária, a senhora citou um ponto aí que a gente não pode deixar de falar, que são situações de abuso que pessoas com deficiência podem estar sujeitas. O Ministério tem canais para receber denúncias de maus tratos e violência?
4: Sim, o Ministério dos Direitos Humanos faz um trabalho muito importante de acolhimento e encaminhamento dessas denúncias, né, aos órgãos responsáveis.
2: Pois é, eu ia justamente perguntar aí sobre o trabalho que o Ministério dos Direitos Humanos vem fazendo para garantir esses direitos que estão previstos no Estatuto. O Viver Sem Limites é um deles, né?
4: Exato. A Secretaria Nacional dos Direitos da Pessoa com Deficiência, vinculada ao Ministério dos Direitos Humanos e Cidadania, tem esse papel de ajudar, né, a fomentar aí a construção de políticas públicas para pessoas com deficiência em todo o território. Então, a gente, em diálogo também com outros ministérios, entendendo que a pauta da deficiência ela é transversal, então a gente dialoga com a cultura, com o esporte, com a saúde, com o trabalho, com a assistência social, enfim, com as diversas áreas que as pessoas acessam, né, no seu cotidiano, para garantir também acessos para pessoas com deficiência. Então, o Viver Sem Limite, ele é construído nessa perspectiva ampla, pensando em eixos. Então, também a gente tem essa divisão em quatro eixos: gestão inclusiva e participativa, enfrentamento à violência, acessibilidade e também promoção de direitos, entendendo aí que esses acessos, eles precisam ser abrangentes e também precisam chegar nos territórios de forma ampla, né? Pensando às vezes naquele município que é pequenininho, lá na ponta, mas que também precisa ter uma estrutura de governança aí forte para a pessoa com deficiência.
5: Pois é, secretária, a senhora citou um ponto aí que a gente não pode deixar de falar, que são situações de abuso que pessoas com deficiência podem estar sujeitas. O Ministério tem canais para receber denúncias de maus tratos e violência?
4: Sim, o Ministério dos Direitos Humanos faz um trabalho muito importante de acolhimento e encaminhamento dessas denúncias, né, aos órgãos responsáveis, recebendo essas denúncias através do Disque 100, né, o Disque Direitos Humanos, e ali é dado o encaminhamento necessário aos diversos tipos de violações que chegam, né, infelizmente. A gente tem violências aí que são patrimoniais, pensando em pessoas com deficiência, violências físicas, psicológicas, institucionais, né, o próprio capacitismo é uma forma de violências que origina aí diversas questões muito sérias, né, que precisam ser enfrentadas. Então a gente tenta, enquanto ministério também, em articulação com outros órgãos de proteção, né, então Ministério Público, nos estados e nos municípios, também envolver os conselhos de direitos, né, que são muito importantes, para que a gente tenha também junto às defensorias, enfim, todos esses órgãos de acolhimento, de proteção, que possam trabalhar juntos para receber essas demandas.
2: E existe um balanço do Disque 100 sobre os tipos mais comuns de denúncia, o volume dessas denúncias?
4: Então, são diversas denúncias que chegam diariamente. É até difícil falar isso, né, porque a gente ainda está em um tempo em que violências são comuns, mas acho que, exemplificando assim, até novamente, pensar em violência física, pessoas com deficiência, principalmente mulheres, são as que mais sofrem violência física, violência patrimonial. Então, muitas vezes, essa administração, né, do recurso que a pessoa recebe, é feita pela família ou pelos próprios companheiros ou cuidadores que muitas vezes utilizam, né, desses recursos da pessoa de uma forma indevida, então isso gera violência patrimonial e outras tantas, né, algumas denúncias de violência institucional, pensando nos ambientes aí de ensino, de trabalho, a gente recebe aí de diversas frentes.
5: Bom, nós conversamos com Isadora Nascimento, secretária nacional dos direitos da pessoa com deficiência. Secretária, muito obrigado pela sua entrevista à Voz do Brasil.
4: Muito obrigada.
3: O Pix ganhou novas regras que ampliam as possibilidades de uso da ferramenta.
2: E também reforçam os mecanismos de segurança contra golpes e fraudes.
3: Os detalhes vamos ouvir agora na reportagem de Luana Karen.
2: Entre as medidas de segurança está a que amplia de 30 para 80 dias o prazo que a vítima de um Pix fraudulento tem para recorrer ao banco e tomar as providências. A medida impacta sobretudo comerciantes e varejistas, que às vezes levam um tempo maior para fazer seu fluxo de caixa e identificar o golpe. A economista Carla Bene, professora da Fundação Getúlio Vargas, destaca que o Banco Central também apertou o passo contra golpistas que usam contas de fachada para movimentar o dinheiro.
6: O que eles chamam de contas de passagem ou contas de laranjas, onde entra o dinheiro de uma fraude e ele vai sendo transferido para várias contas, é como se ele se perdesse no meio do caminho. E o Banco Central vai entrar também nesse procedimento com essas contas de passagem e ele também pode vir a fazer bloqueio nessas contas.
2: Chaves de CPFs e CNPJs em situações irregulares com a Receita Federal terão exclusão automática. Outra mudança ressaltada pela economista Carla Bene é que a partir de 1º de março de 2027, os usuários vão poder anexar diretamente nos aplicativos das instituições bancárias documentos que indiquem a possibilidade de golpe.
6: Você vai poder enviar provas, como áudios, prints e documentos diretamente na contestação para a instituição bancária. É algo importante, porque se você já sabendo disso, já começa a guardar, digamos assim, as suas provas para os seus pagamentos. E caso aconteça, você pode usar isso daí já dentro do aplicativo a partir do ano que vem.
2: Outra novidade é a permissão para que o cidadão possa cadastrar na conta salário despesas recorrentes para pagamento com o Pix automático a partir de julho de 2027. O Banco Central também regulamentou a chamada cobrança híbrida, uma prática já utilizada por algumas empresas e que permite ao consumidor escolher entre pagar uma cobrança por boleto ou por Pix. A medida entra em vigor em fevereiro de 2027 e deve reduzir riscos operacionais e evitar pagamentos indevidos ou em duplicidade. Reportagem Luana Karen.
7: Faltam menos de 2 meses para um momento crucial na vida de milhares de estudantes.
3: As provas do Enem estão marcadas para novembro, este ano com novidades.
7: Entre elas, o aumento nos locais de prova. A repórter Gabriela Noronha tem mais detalhes.
8: Aos 21 anos, o estudante brasiliense João Ferreira vai fazer a prova do Exame Nacional do Ensino Médio pela segunda vez e para conquistar a sonhada vaga no curso de arquitetura da Universidade de Brasília, ele concilia as aulas presenciais em um cursinho com a rotina de estudos em casa. Para o estudante, o importante é manter a disciplina.
9: Estudar de uma forma orgânica, com organização, que tem um plano de estudo voltado a um aprendizado mais efetivo, que funcione melhor para você do que você simplesmente sentar e pegar para você e falar, ah, eu vou estudar 4 horas hoje.
8: Assim como João, milhões de brasileiros devem participar desta edição do Enem. As provas serão aplicadas nos dias 8 e 15 de novembro. De acordo com o INEP, instituto responsável pelo exame, mais de 5 milhões de pessoas tiveram suas inscrições confirmadas. No primeiro dia, os estudantes devem responder a 45 questões de linguagens e códigos e 45 de ciências humanas, além da redação. Já no segundo, são 45 questões de ciências da natureza e mais 45 de matemática. O professor de história, Fábio Santos Reis, dá dicas para esta reta final de preparação.
10: Eu acho que para esse momento, levando em conta o tempo ficar faltando, o ideal seria, nesse momento, fazer algumas revisões rápidas de conteúdo, revisão teórica, mas nada tão aprofundado, até pelo tempo que a gente tem, e, sobretudo, focar em resoluções de provas anteriores. Então, eu recomendo que faça as provas do Enem de 2018 para cá.
8: Uma novidade neste ano é a expansão do número de locais de prova com 10 mil novos pontos. Ricardo Cardoso, presidente substituto do INEP, destaca que o exame também será utilizado como instrumento de avaliação no sistema de avaliação da educação básica.
11: Além de organizar o acesso ao ensino superior, além de permitir a certificação dos estudantes, ele também vai permitir a avaliação da qualidade da educação básica. Então, a população ter esse resultado pelo Enem, que é um exame que tem a área de linguagem, ciências humanas, ciências da natureza, matemática e a redação, oferece uma avaliação mais completa, em que o aluno muitas vezes está mais mobilizado, mais motivado para fazer a prova. Isso para nós é uma mudança muito importante.
8: Também é a primeira vez que os concluintes do ensino médio na rede pública de ensino foram inscritos automaticamente no Enem, com base nos dados informados pelas redes de ensino. Vale lembrar que as notas do Enem podem ser utilizadas para acesso ao Sistema de Seleção Unificado, SISU, e ao Programa Universidade para Todos, o ProUni. A nota do exame também pode ser usada para pleitear financiamento estudantil. Reportagem Gabriela Noronha.
3: E amanhã vamos falar sobre a nova edição da cartilha da redação do Enem 2026.
7: É, nós vamos falar mais sobre a prova e dicas para escrever uma redação nota 1000. Não perca.
3: Coletam moluscos e crustáceos em manguezais e praias, acompanhando o ritmo das marés.
7: No Brasil, a maior parte de pescadores artesanais são mulheres e tiram desse ofício o sustento da família.
3: Um mapeamento da Fiocruz quer mostrar onde elas estão, onde estão essas trabalhadoras e suas principais necessidades.
7: É das águas do litoral cearense que a marisqueira Maria do Socorro Miranda, de 44 anos, tira o sustento da família. O trabalho que ela herdou dos pais, às vezes começa antes do amanhecer, acompanhando o ritmo das marés.
12: Eu trabalho 6 horas por dia, caso a maré esteja baixa. Me encontro com as amigas que levam nossos aparelhos de pesca, né? Levo o jereré para botar lá, a gente isca eles e vai esperar para ver se caiu algum siri, alguma coisa dentro.
7: Um levantamento realizado pela Fiocruz em 52 municípios de todas as regiões brasileiras aponta a presença marcante de mulheres na atividade pesqueira.

0: mapeamento vai contribuir para tornar conhecidas as vulnerabilidades desses territórios e aproximar as políticas públicas da realidade de quem vive e trabalha nas águas brasileiras. Como explica a coordenadora-geral de Inclusão Produtiva, Enfrentamento à Fome e à Pobreza do Ministério das Mulheres, Larissa de Santana Passos.
1: Ele junta todos os bancos de dados validados pelo governo, então essas mulheres elas participam de forma ativa, indicando quais são os territórios, né, que elas estão e quais são as demandas, dificuldades a nível de crédito, quais são as cadeias produtivas, dificuldades de escoamento, para a gente entender essas demandas, transformar esses dados em políticas públicas.
0: O resultado completo do levantamento de dados será conhecido em 2027. De acordo com a pesquisadora da Fiocruz, Maria Juliana Moura Correa, outro objetivo do estudo é conhecer os impactos da atividade pesqueira na saúde das trabalhadoras.
2: Nós vamos lá fazer um piloto com as pescadoras e o impacto à saúde e monitorando várias substâncias químicas que estão nas águas, também representa a gente proteger a saúde de toda a população.
0: O ministro da Pesca e Aquicultura, Edipo Araújo, comenta sobre o trabalho dessas profissionais.
3: A história de quem trabalha com a pesca artesanal é marcada por lutas e resiliência. Quem ajuda a colocar alimento na mesa de milhões de brasileiros e brasileiras, geralmente tem as águas como a única fonte de sustento.
0: O Brasil tem cerca de 1.700.000 pescadores artesanais, segundo o Registro Geral da Atividade Pesqueira. Desse total, quase 900.000 são mulheres. Reportagem Graziele Bezerra.
4: A Agência Nacional de Vigilância Sanitária aprovou o registro de um novo medicamento para o câncer de mama.
5: O Edscamar é indicado para o tratamento de pacientes adultos com câncer de mama localmente avançado ou em metástase.
4: Também hoje a Anvisa determinou o recolhimento de um lote de outro medicamento destinado ao tratamento de câncer de mama, o Fesgo.
5: A empresa fabricante identificou no mercado unidades deste lote com características divergentes da

0: constantes no medicamento original, o que indica se trata de falsificação.
1: As informações sobre o lote que será recolhido você confere em gov.br/anvisa.
0: E essas foram as notícias do governo federal.
1: A realização da Secretaria de Comunicação Social da Presidência da República.
0: Com produção da empresa Brasil de Comunicação.
1: E agora com as notícias do Poder Judiciário e do Congresso Nacional. Boa noite.
0: Boa noite e até amanhã.
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4: STF mantém decreto de Minas Gerais que restringe publicidade de BETs.
5: TSE vai lançar nesta terça-feira a ação Violência Política Tem Gênero.
6: STJ admite como prova a gravação feita por consumidor no departamento jurídico da empresa.
7: Boa noite, eu sou Leandro Bezerra.
8: E eu sou Walter Lima.
7: O ministro Flávio Dino, do Supremo Tribunal Federal, decidiu manter um decreto de Minas Gerais que restringe a publicidade de empresas de apostas de cota fixa, as chamadas BETs, e de plataformas de conteúdo adulto em bens públicos estaduais e eventos promovidos ou apoiados pelo Poder Executivo local.
9: O ministro Dino negou o pedido feito pela Associação Nacional de Jogos e Loterias para suspender o decreto.
7: A entidade sustentava que o Estado havia invadido a competência privativa da União para legislar sobre propaganda comercial.
9: Mas o ministro considerou que as restrições se limitam aos meios de comunicação institucional, aos bens e espaços sob responsabilidade do Executivo Estadual e aos eventos promovidos ou apoiados pelo governo de Minas Gerais. Para o ministro, essas medidas fazem parte da autonomia do Estado para administrar seus próprios bens e recursos.
7: TSE vai lançar amanhã a ação Violência Política Tem Gênero.
9: Essa ação vai marcar o lançamento de iniciativas voltadas ao enfrentamento da violência política contra as mulheres. Fábio Ruas.
10: A ação vai ser amanhã às 5 horas da tarde no espaço Sepúlveda Pertence, na sede do TSE em Brasília. Vai ter a assinatura de um protocolo de ação conjunta entre o TSE e a Procuradoria-Geral Eleitoral para combater esse crime. O presidente do TSE, ministro Cássio Nunes Marques, e o vice-procurador-geral eleitoral, Alexandre Espinosa Bravo Barbosa, vão participar da ação ao lado de mulheres com atuação reconhecida na vida pública e na defesa dos direitos femininos.
7: O Ministério Público Eleitoral emite 431 manifestações sobre propaganda eleitoral irregular no primeiro mês de fiscalização em Mato Grosso.
9: O objetivo da ação é promover a conscientização sobre as condutas proibidas pela legislação. Kátia Dias.
11: Entre 15 de agosto e 15 de setembro foram emitidas 431 manifestações sobre propaganda eleitoral irregular. Durante a fiscalização, o MP Eleitoral analisou representações, reclamações, pedidos de resposta e apurações relativas a veiculações irregulares de propaganda, tanto na mídia tradicional quanto nas redes sociais.
7: É válida como prova a gravação feita por consumidor dentro do departamento jurídico de empresa, sem consentimento da outra parte.
9: Mas para o STJ, o conteúdo não pode se referir à atividade de advocacia, nem a informações protegidas por sigilo profissional. Fátima Uchoa.
12: Um aluno ajuizou ação contra a instituição de ensino superior devido à oferta e ao posterior cancelamento de curso. A instituição buscou invalidar gravações de conversas feitas pelo consumidor com a diretora e dentro do próprio departamento jurídico, alegando que o local deveria ter a mesma proteção legal dos escritórios de advocacia. A Justiça do Distrito Federal condenou a instituição a pagar quase R$5.000 por danos materiais e R$6.000 por danos morais, considerando a gravação válida. O STJ manteve a decisão. Segundo o relator ministro Raul Araújo, a gravação não tratava de atividade advocatícia, mas de questão administrativa sobre prestação de serviço de ensino.
7: Jornada de trabalho em atividades insalubres é tema de audiência no TST.
9: O debate vai tratar dos limites de uma negociação coletiva nesses casos. Samanta Flor.
13: A discussão é se acordos ou convenções coletivas podem autorizar o aumento da jornada em atividades insalubres sem a aprovação prévia da autoridade competente. O assunto é o tema 140. 39 do TST. A audiência pública foi convocada pelo ministro Douglas Alencar e vai ouvir especialistas, entidades e representantes de categorias afetadas. O entendimento do TST vai orientar o julgamento de processos semelhantes em toda a Justiça do Trabalho.
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7: A você uma boa noite
8: e até amanhã.
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15: Eu sou Humberto Pinheiro e estes são os destaques de hoje do Jornal do Senado, que começa agora. Participantes de sessão especial apontam a importância da inclusão das pessoas com deficiência. Instituição fiscal independente do Senado diverge do governo e alerta para riscos fiscais. Reportagem da Rádio Senado é finalista do prêmio Vladimir Herzog de jornalismo. Boa noite. O Senado celebrou hoje o Dia Nacional de Luta da Pessoa com Deficiência. Especialistas convidados para a sessão especial apontaram a importância da inclusão. Repórter Márcio Maturana.
16: A importância da participação completa das pessoas com deficiência nas atividades sociais precisa ser ressaltada todos os dias. Segundo especialistas que participaram da sessão especial no plenário do Senado, nesta segunda-feira, 21 de setembro, que é o Dia Nacional de Luta da Pessoa com Deficiência. A senadora Damaris Alves, do Republicanos do Distrito Federal, presidiu a sessão.
17: Infelizmente, ainda vemos, de vez em quando, uma iniciativa ou outra para, inclusive, retirar direitos já garantidos. Por isso que um dia nacional como esse precisa, por esta casa e por todas as casas do Brasil, ser comemorado.
16: A sessão especial foi requerida pelo senador Paulo Paim, do PT do Rio Grande do Sul. Ele é autor do Estatuto da Pessoa com Deficiência e do projeto de lei que criou o Dia Nacional de Luta da Pessoa com Deficiência.
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15: As eleições deste ano têm em disputa 54 vagas para o Senado. Total de 32 senadores tentam a reeleição. Outros 10 disputam o governo de seus estados e um a presidência da República. Repórter Rodrigo Rezende.
18: Nas eleições deste ano, cada um dos 26 estados e o Distrito Federal elegerão 2 senadores. Portanto, das 81 vagas do Senado, 54 estão em jogo para os próximos 8 anos. Dos 54 senadores em término de mandato, 32 tentam a reeleição. 9 senadores que encerram o mandato no final de janeiro de 2027 concorrem a outros cargos: um à presidência da República, um ao governo de seu estado, um para deputado estadual, 2 para deputado federal e 4 como suplentes em chapas que concorrem ao Senado. Já 13 senadores vão encerrar os atuais mandatos em 2027 e não vão concorrer a nenhum cargo. É o caso de Jaime Campos, do União de Mato Grosso.
19: Tenho orgulho da história que eu construí e, sobretudo, tenho esperança no futuro do nosso estado. Cargos passam, mandatos terminam, eleições chegam e vão embora, mas algo que precisa permanecer é o compromisso com o nosso estado.
18: Quem também não disputa a eleição após 40 anos é o senador Paulo Paim, do PT do Rio Grande do Sul.
20: São 40 anos ininterruptos aqui no Congresso Nacional. Uma trajetória construída com diálogo, compromisso e fidelidade às causas do povo brasileiro. Não serei mais candidato ao Senado, mas não saio da política, porque a política está em mim. Ela faz parte da nossa história, da minha alma e da minha forma de enxergar o mundo.
18: Dos 27 senadores que estão no chamado meio de mandato, ou seja, ainda possuem mais 4 anos no Senado, 9 concorrem nestas eleições a governos estaduais. Um senador licenciado concorre ainda à vice-presidência da República.
15: De está pronto para votação na Comissão de Assuntos Sociais um projeto que cria regras para o uso da inteligência artificial na área da saúde. O texto prevê regras de transparência, responsabilidade e supervisão humana nas decisões clínicas. Repórter Patrícia Oliveira.
1: Segundo o Comitê Gestor da Internet, no Brasil, 18% dos hospitais e das clínicas brasileiras já utilizam soluções de inteligência artificial. É o caso do uso da IA para acelerar resultados dos exames de coração, como explica a cardiologista Paula Damasco.
21: A gente usa essa inteligência artificial para estar liberando esse laudo, às vezes, com 2 minutos, para que um clínico possa ter um resultado mais real do eletro para conduzir o paciente.
1: Ricardo Sampaio, coordenador do Centro Integrado de IA do Distrito Federal, aponta a redução das filas de espera para o paciente com o uso da tecnologia.
22: Utilizar a inteligência artificial, seja para um procedimento, seja para uma consulta, seja para um pedido de remédios ou afins, e para que com isso o paciente tenha um retorno mais rápido daquilo que foi solicitado e que ele consiga ser tratado da melhor maneira.
1: A senadora doutora Eudócia, do PSDB de Alagoas, apoia o desenvolvimento de terapias e vacinas contra o câncer com o uso da IA. Um projeto da senadora prevê a utilização da inteligência artificial na saúde pública com regras de transparência, responsabilidade e supervisão humana nas decisões clínicas para proteger os direitos dos pacientes.
23: A implementação de hospitais inteligentes da rede SUS irá beneficiar significativamente o atendimento aos pacientes da rede pública, otimizando os diagnósticos precoces de várias patologias, especialmente as doenças oncológicas.
1: O projeto também prevê a igualdade no atendimento, proteção de dados e informações claras para os pacientes e que profissionais de saúde recebam capacitação para usar a IA. A proposta recebeu relatório favorável da senadora Damaris Alves, do Republicanos do Distrito Federal, e está pronta para votação na Comissão de Assuntos Sociais.
15: O relatório da Instituição Fiscal Independente do Senado apontou diferença entre as projeções do governo e os cálculos da entidade para o projeto do orçamento de 2027. Segundo o relatório, o uso de premissas e parâmetros macroeconômicos distintos pelo Executivo pode implicar desequilíbrio fiscal. Repórter Douglas Castilho.
24: Enquanto o Poder Executivo prevê saldo positivo primário de 18,6 bilhões de reais, os cálculos da IFE indicam a perspectiva de um déficit de 86,1 bilhões, um descompasso de 104,8 bilhões de reais entre os dois cenários. Divergências assim afetam diretamente o cumprimento das metas fiscais, indicando, segundo a instituição, a necessidade de segurar gastos. O diretor executivo da IFE, Marcos Pestana, detalhou onde está a diferença entre as duas contas.
25: O governo trabalha com um PIB ano que vem de 2,4%. A IFE com 1,8. O governo trabalha com uma expansão da massa salarial, que é essencial para calcular as receitas previdenciárias, de mais de 10%. Nós trabalhamos com mais de 7%. Esse acúmulo de diferenciação de parâmetros nos levam a discrepar sobre o resultado primário.
24: Marcos Pestana alerta para novas pressões orçamentárias e despesas não previstas na proposta original, como o recente reajuste de 15% no benefício médio do Bolsa Família.
15: A história de um educador que enfrentou a violência dentro da escola e acabou assassinado é tema de uma reportagem especial da Rádio Senado, que chegou à final do Prêmio Vladimir Herzog de Jornalismo. O trabalho Carlos Mota, A Pedagogia da Coragem, foi produzido pelo jornalista Otávio Augusto Mota e conta a trajetória do próprio pai. A reportagem é de Yasmin Rodrigues.
26: A imagem que colocou a Rádio Senado entre os finalistas do prêmio Vladimir Herzog nasceu de uma história familiar. O jornalista Otávio Augusto Mota transformou em reportagem a trajetória do pai.
27: A reportagem Carlos Mota, Pedagogia da Coragem, ela apresenta para os ouvintes a trajetória de vida e de luta de um professor aqui do Distrito Federal chamado Carlos Mota. Ele era diretor no Núcleo Rural Lagoeste e era um líder comunitário, lutava por melhor melhores condições de acesso à escola dos alunos.
0: Então essa reportagem, ela navega um pouco por qual era o ideal de Carlos, qual era a visão de Carlos sobre a educação.
26: O prêmio Vladimir Herzog reconhece trabalhos jornalísticos relacionados à defesa dos direitos humanos e tem uma história ligada à luta pela liberdade de expressão e pela democracia. Para Otávio, no entanto, a indicação vai além do reconhecimento profissional. Representa uma busca por conhecer melhor a história de vida do pai e também serve de alerta para a violência que ainda existe no ambiente escolar. A divulgação dos vencedores está marcada para o dia 30 de setembro, com transmissão ao vivo.
15: Com trabalhos técnicos de Eliseu Caires, o Jornal do Senado fica por aqui. Acompanhe agora as notícias da Câmara dos Deputados. Boa noite e até amanhã.

0: Câmara aprova novo programa escolar para gestão de resíduos sólidos.
1: O projeto cria campanha sobre desaparecimento de criança e adolescente.
0: Avança a proposta que regulariza o transporte intermunicipal por taxistas.
1: Menores podem ser proibidos de atuar em propaganda de jogos de azar.
0: Boa noite. Comissão Permanente da Câmara aprovou o projeto de lei que proíbe presença de menores de 18 anos em propagandas de jogos de azar. A repórter Maria Neves tem os detalhes.
2: A Comissão de Previdência, Assistência Social, Infância, Adolescência e Família da Câmara dos Deputados aprovou o projeto que proíbe a participação de menores de 18 anos em publicidade de produtos proibidos para esta faixa etária. A proposta do deputado Túlio Gadelha, do PSD de Pernambuco, menciona expressamente a vedação de crianças e adolescentes em propaganda de loterias e jogos de azar. Como explica a relatora, deputada Meire Serafim, do União do Acre, a legislação estabelece uma série de produtos proibidos para menores de 18 anos, como bebidas alcoólicas, cigarros e outras substâncias que possam causar dependência. As leis também proíbem que crianças e adolescentes participem de jogos de azar. No entanto, nenhuma lei proíbe a participação deles na propaganda desses mesmos produtos, que, conforme ressalta a deputada, podem causar prejuízos graves, principalmente a esse público em formação.
3: A gente vê muitas adolescentes e crianças firmar isso na mente e acontecer esses vários fatores, tragédia que a gente vê no nosso país todo. Porque esse jogo de azar, ele acaba induzindo as nossas crianças, nossos adolescentes e fazer o pior.
2: Pela proposta aprovada, pais ou responsáveis de crianças e adolescentes que participarem da divulgação por qualquer meio de jogos de azar ou outros produtos proibidos ficarão sujeitos a multa entre 3 mil e 10 mil reais. Para agenciadores de menores de 18 anos que descumprirem a lei, a multa será multiplicada por 10. Com isso, poderá variar entre 30 e 100 mil reais. Já para as empresas de jogos de azar ou que forneçam produtos proibidos que utilizarem crianças ou adolescentes em peças publicitárias, o valor da multa será multiplicado por 100. Poderá variar entre 300 mil e 1 milhão de reais. Caso haja reincidência na utilização de menores de 18 anos em publicidade de produtos proibidos no período de um ano, o projeto prevê a aplicação das multas em dobro. Segundo Túlio Gadelha, a punição tem função pedagógica. Busca assegurar que os responsáveis entendam a gravidade de suas ações e a responsabilidade que têm ao envolver jovens em atividades perigosas ou inadequadas. Da Rádio Câmara de Brasília, Maria Neves.
4: Economia.
1: Kiko Seleguin, do PT de São Paulo, defende a aprovação de uma lei de proteção da soberania econômica nacional. O objetivo é invalidar no Brasil a aplicação de sanções e restrições comerciais ou financeiras impostas unilateralmente por governos e tribunais estrangeiros.
0: Kiko Seleguin sustenta que empresas e pessoas físicas brasileiras não podem cumprir determinação que não tenha respaldo em tratados aprovados pelo país ou em resoluções da ONU. A medida também impede a rescisão de contratos ou encerramento de contas motivados por sanções internacionais unilaterais.
1: Pedro Lucas Fernandes, do União do Maranhão, quer permitir que fundos constitucionais e o Fundo de Desenvolvimento do Nordeste ofereçam garantias para empréstimos destinados a projetos de infraestrutura. Ele explica que a medida pode facilitar o acesso a recursos para a execução de obras.
0: Para Pedro Lucas Fernandes, a proposta também pode estimular investimentos em áreas como energia, logística e infraestrutura sustentável. Na avaliação do deputado, o aumento dos investimentos pode contribuir para a geração de empregos e o crescimento da renda no Nordeste.
4: Segurança Pública.
1: Câmara está analisando a criação de uma campanha nacional de prevenção ao desaparecimento de crianças e adolescentes. A reportagem é de José Carlos Oliveira.
4: Projeto de lei em análise na Câmara dos Deputados cria a campanha nacional educativa sobre desaparecimento de crianças e adolescentes. O texto já foi aprovado na Comissão de Segurança Pública com relatório favorável do deputado Sargento Faur, do PL do Paraná.
5: A implementação de campanhas educativas permanentes contribui para disseminar informações úteis, fortalecendo a rede de proteção à criança e ao adolescente. É dever do poder público adotar mecanismos que ampliem a proteção, especialmente diante do crescimento de crimes envolvendo exploração, tráfico de pessoas, aliciamento virtual e outras formas de violência.
4: O relator destaca que a campanha educativa deverá ser realizada principalmente nas escolas públicas e privadas ao longo de todo o ano letivo.
5: O desaparecimento de crianças e adolescentes é uma realidade alarmante no Brasil e exige atuação integrada do Estado, da família e da sociedade. Nesse contexto, a escola desempenha papel fundamental como ambiente de formação, conscientização e proteção social.
4: Estão previstas medidas de orientação em caso de desaparecimento, divulgação dos canais de denúncia e da legislação protetiva, promoção de palestras e elaboração de cartilhas informativas, inclusive com as estratégias de prevenção ao desaparecimento de crianças e adolescentes. A proposta partiu do deputado delegado Éder Mauro, do PL do Pará, inconformado com a sucessão desse tipo de crime no seu estado.
6: No Pará nós temos sumiços de crianças por questões de seitas, por questões de crimes sexuais, principalmente no que envolve embarcações, e por questões de tráfico de órgãos. Então, esse socorro através de uma proposta vai procurar socorrer aqueles que não têm a menor condições de se defender.
4: A proposta que cria a campanha nacional educativa sobre o desaparecimento de crianças e adolescentes ainda vai passar por votação nas comissões de educação e Constituição e Justiça. Da Rádio Câmara de Brasília, José Carlos Oliveira.
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0: Maria do Rosário, do PT, critica a proposta do governo do Rio Grande do Sul de terceirizar a gestão de escolas públicas. Na visão da parlamentar, a medida retira a autonomia das direções escolares e amplia os gastos com empresas privadas.
7: O governo do Rio Grande do Sul decidiu colocar na Bolsa de Valores para terceirizar a gestão das escolas, tirando das diretoras o controle, o comando, a gestão das escolas. Então agora, com isso, o governo pretende gastar muito mais dinheiro com empresas terceirizadas do que entrega para a escola, para a direção, para cuidar das paredes, dos banheiros, para limpeza, para organização da vida da escola. Isso é um grande erro.
1: Maria do Rosário também defende a valorização dos profissionais da educação, com a aplicação da lei que reconhece os professores de creches como integrantes do magistério, a realização de concursos públicos e o fim da cobrança previdenciária sobre aposentados da área.
0: Projeto de Eros Biondini, do PL de Minas Gerais, quer garantir a autonomia das escolas confessionais. A proposta assegura às instituições o direito de organizar atividades e celebrações de acordo com suas crenças, respeitados os conteúdos da Base Nacional Comum Curricular.
1: O texto também proíbe sanções e restrições ao repasse de recursos públicos motivadas pelo exercício da identidade religiosa da escola. Eros Biondini avalia que a medida protege o direito dos pais de escolher instituições de ensino alinhadas às próprias convicções.
8: Comissões.
0: A Câmara aprovou a criação de um programa escolar de gestão de resíduos sólidos. A repórter Paula Bittar acompanhou a votação.
8: A Comissão de Constituição e Justiça da Câmara aprovou uma proposta que permite que as escolas da rede pública da educação básica criem programas de redução, reuso e reciclagem de resíduos sólidos. O objetivo é conscientizar a comunidade escolar sobre a importância da gestão ambientalmente adequada de resíduos sólidos. Relator na comissão, o deputado Nicolas Ferreira, do PL de Minas Gerais, considerou o projeto condizente com as disposições constitucionais que determinam a proteção do meio ambiente como competência do poder estatal. Segundo o texto aprovado, os resíduos sólidos gerados na escola que não puderem ser reutilizados deverão ser descartados em recipientes próprios, seguindo a padronização já existente, como azul para papel e papelão e vermelho para plástico. A renda da comercialização dos resíduos sólidos recicláveis será usada na compra de materiais e equipamentos para a escola. A proposta que permite que as escolas da rede pública da educação básica criem programas de redução, reuso e reciclagem de resíduos sólidos segue agora para a análise do Senado. Da Rádio Câmara de Brasília, Paula Bittar.
9: Desenvolvimento Regional.
1: A Comissão da Amazônia aprovou o relatório de Zezinho Barbari, do PP do Acre, ao projeto que institui o custo amazônico como critério de ponderação nos repasses federais do Fundeb e do programa Dinheiro Direto na Escola, para aumentar o financiamento da educação básica na Amazônia Legal.
0: O objetivo da proposta é compensar os altos gastos com transporte, energia, logística, entre outros, para diminuir a desigualdade e mitigar o descompasso da educação na Amazônia. De acordo com o relatório de Zezinho Barbari, o Ministério da Educação vai definir os novos valores de repasses.
1: Carlos Gomes, do Republicanos do Rio Grande do Sul, apresentou o projeto que desburocratiza o processo de regularização fundiária no país. A proposta simplifica exigências cartorárias e acelera a entrega de títulos de propriedade rural.
0: O projeto permite a verificação de requisitos por imagens de satélite e documentos em imóveis de até 15 módulos fiscais. Carlos Gomes argumenta que a falta de regularização gera insegurança jurídica no campo e dificulta o acesso a crédito para pequenos e médios produtores.
9: Meio ambiente.
1: Projeto de Mário Eringer, do PDT de Minas Gerais, obriga os centros de processamento de dados a implantarem soluções hídricas próprias para o resfriamento de suas instalações. O texto proíbe que os data centers utilizem água de reservatórios públicos destinados ao abastecimento humano.
0: De acordo com Mário Eringer, o avanço tecnológico e a demanda por inteligência artificial exigem um consumo muito elevado de água, o que gera riscos de desabastecimento. A proposta concede um prazo de até 3 anos para que os empreendimentos se adaptem às novas regras ambientais.
1: Luiziane Lins, da Rede do Ceará, é autora de um projeto que criminaliza o abandono de animais deixados em clínicas e hospitais veterinários após a alta médica. Pela proposta, o tutor que não retirar o animal em até 72 horas após ser notificado poderá responder pelo crime de abandono.
0: Luiziane Lins também propõe que clínicas e hospitais veterinários exibam avisos informando que abandonar animais nesses estabelecimentos é crime. Para a congressista, a medida facilita a responsabilização dos tutores e reforça a proteção aos animais.
9: Transportes.
1: Rodrigo de Castro, do União de Minas Gerais, comemora a inauguração de 2 pontes na BR-356, entre os municípios de Ervália e Muriaé. Segundo ele, as obras aumentam a segurança dos motoristas e reforçam a ligação da Zona da Mata com os estados do Rio de Janeiro e do Espírito Santo.
10: Há muito tempo, todos que passavam ali conviviam com uma situação absolutamente de insegurança e agora tem uma rodovia muito mais segura com a construção das pontes de Imbaúba e da Usina, nos municípios de Rosário da Limeira e Ervalha, e graças a um trabalho que eu fiz como parlamentar, acompanhando aí junto aos ministérios, cobrando licitação, cobrando documentação, cobrando dos ministros, cobrando do pessoal do DENIT, para que essas obras fossem executadas.
0: De acordo com Rodrigo de Castro, as novas pontes também devem impulsionar o turismo e facilitar o deslocamento da população que utiliza a rodovia para acesso a serviços e ao litoral do Rio de Janeiro e do Espírito Santo.
1: A Comissão de Defesa dos Direitos das Pessoas com Deficiência aprovou o relatório de Paulo Alexandre Barbosa, do PSD de São Paulo, ao projeto que cria a política de acessibilidade veicular sustentável, com carros adaptados de fábrica e abastecidos com tecnologias limpas.
0: Paulo Alexandre Barbosa reformulou a proposta original para incluir o termo veículos eletrificados, como híbridos, elétricos e outras variantes, e permitir o acesso a tecnologias mais baratas. Além disso, ele inclui a expansão dos benefícios para frotas de táxis e transporte coletivo.
9: Trabalho.
1: Avança na Câmara o projeto de lei que regulariza o transporte intermunicipal feito por taxistas. A repórter Silvia Munhato tem os detalhes sobre a medida.
11: A Comissão de Desenvolvimento Urbano da Câmara dos Deputados aprovou o projeto que estabelece condições para que o serviço de transporte individual por táxi em trajetos intermunicipais ou interestaduais não seja caracterizado como transporte irregular de passageiros. O relator, deputado Hildo Rocha, do MDB do Maranhão, exemplificou o que vem acontecendo com os taxistas.
12: Hoje em dia, grande parte das cidades são conurbadas, ou seja, emendaram uma na outra. Eu dou um exemplo como São Luís. São Luís, a capital do Maranhão, é uma ilha. Dentro dessa ilha tem quatro municípios juntos. Se o taxista leva um passageiro para a Raposa, se a fiscalização alcançá-lo, vai multá-lo porque vai ser considerado um transporte clandestino.
11: Com o projeto, o transporte intermunicipal ou interestadual por taxistas não será considerado irregular se for previamente solicitado por meio eletrônico, aplicativo, telefone ou mensagem. Também o retorno do taxista ao município de origem com passageiro previamente solicitado por meio eletrônico não vai caracterizar captação irregular de passageiros. Mas permanecem vedadas a abordagem em via pública, a captação espontânea de passageiros fora da área de autorização e a utilização do serviço em desacordo com as normas municipais. O projeto que regula o transporte intermunicipal pelos taxistas ainda será analisado pelas comissões de Viação e Transportes e de Constituição e Justiça. Da Rádio Câmara de Brasília, Silvia Minhato.
9: Homenagem.
0: Ana Paula Leão, do PP, sugere que a Romaria de Nossa Senhora da Abadia, realizada em Minas Gerais, seja reconhecida como manifestação da cultura nacional. O texto autoriza o poder público a criar políticas de fomento para garantir infraestrutura e assistência aos fiéis.
1: Ana Paula Leão explica que a tradição é centenária e mobiliza milhares de pessoas na primeira quinzena de agosto. A deputada ressalta que a Romaria transcende o aspecto religioso para se transformar num espaço de socialização que ajuda a preservar a identidade regional.
0: Está em análise na Câmara projeto de Ribamar Silva, do Podemos de São Paulo, que concede ao município de Osasco o título de Capital Nacional do Trabalho. O deputado sugeriu 19 de fevereiro como data oficial para celebrar a homenagem.
1: Ribamar Silva argumenta que o reconhecimento destaca a importância econômica de Osasco, considerado um dos principais polos industriais, comerciais e de serviços do país. Na visão do parlamentar, a medida valoriza a tradição de trabalho e empreendedorismo do município.
0: Termina agora o Jornal Câmara dos Deputados, produzido pela Rádio Câmara, com trabalhos técnicos de Wellington Teles e apresentação de Luciana Vieira e Val Monteiro. Boa noite.
1: Uma boa noite para você. Fique agora com as notícias do Tribunal de Contas da União.
9: Minuto do TCU.
13: O Tribunal de Contas da União avaliou os pagamentos de benefícios do Regime Geral da Previdência Social feitos em 2025. A fiscalização envolveu mais de 900 bilhões de reais. O TCU concluiu que não houve problemas relevantes nos pagamentos concedidos no ano passado, mas a auditoria encontrou indícios de irregularidades. cerca de 91 milhões de reais podem ter sido pagos a pessoas que já haviam falecido. Também foram identificados 70